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1: 9h58.
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0: 10 à meia-noite. 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
1: 3:39.
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1: 4:27. 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
2: Acorda, minha amiga. 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Tudo bem com vocês? Eu sou Valesca Braga e tá na hora do Café com o Rei. Na companhia dele, o maioral Roberto Carlos. Vamos nessa?
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0: Resuma aquele momento que a gente fica sabendo das curiosidades da vida e da carreira do rei. Qual o nome da música que Roberto Carlos cantou em sua primeira apresentação? Vocês sabem? Isso, ele estreou na TV em 1957, na Tupi Carioca, cantando rock Tutti Frutti. Um ano depois, conheceu a turma do Matoso, na rua do bairro da Tijuca, onde faria amizade com seu parceiro de composições, Erasmo Carlos, claro, e também com Tim Maia, com os quais formou um conjunto, os Sputniks. Quem já não ouviu falar sobre os Sputniks, né? Vamos ouvir mais uma? Café com o Rei, aqui na Nova Faradiso. Já, já, tô de volta.
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0: Fica por aqui mais uma edição do Café com Rei. Que você tenha um dia abençoado, assim como o meu já está sendo. Ó, um beijo, tchau, tchau.
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5: Olá para você ligado aqui na Nova Paradiso, eu sou Sérgio Leão e vamos juntos na manhã desta segunda-feira com as informações do trânsito aqui pela cidade do Rio de Janeiro. Eu começo destacando a situação para o motorista que está nesse momento ali pela região da Gávea, manutenção ali na Avenida Padre Leonel Franca, duas faixas da via estão ocupadas na altura do túnel acústico Rafael Mascarenhas, no sentido Barra da Tijuca. Em função desse serviço de manutenção, o trânsito ali já apresenta uma lentidão na manhã desta segunda. 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
1: Presidente Lula chama o embaixador brasileiro em Buenos Aires de volta ao Brasil após Javier Milei chamar presidente brasileiro de presidiário em convenção de Flávio Bolsonaro. Partido Liberal lança candidatura à presidência de Flávio Bolsonaro, ainda sem vice. Partido Social Democrático lança candidatura à presidência de Ronaldo Caiado, com Gilberto Kassab como vice. Diretório Paulista do PT lança candidaturas de 4 ex-ministros de Lula, Fernando Haddad a governador, Márcio França de vice e Simone Tebet e Marina Silva para senadoras. E no Brasileirão, Bahia e Corinthians empataram em 1-1. Cruzeiro perdeu para o Botafogo por 1-0. Palmeiras perdeu para o Galo por 2-1. E Flamengo e São Paulo empataram 1-1. Vamos juntos! Hoje é segunda-feira, dia 27 de julho de 2026. Que seja um excelente dia para todos nós.
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1: Vamos lá, minha gente. A gente tem uma hora para te deixar muito bem informado, tá? Aquela passada por tudo que importa para você nesse comecinho de semana, né? Semana só botando o pé na nossa porta. Aqui em Brasília tem retorno às aulas na rede pública de ensino. Muitas escolas das redes particulares também voltando às aulas. E daí, de onde você nos ouve? Como é que tá, hein? Hoje o trânsito deve dar um nó em algumas cidades aí pelo país, né? E nós estamos aqui ao vivo para toda a nossa rede, em Andradas, no sul de Minas, em Araçatuba, Campinas, Brasília, João Pessoa, Mococa, Recife, também no Rio de Janeiro pela Nova Paradiso, em Salvador, São José dos Campos, São Paulo e Ribeirão Preto. Você sabe que a gente está aí na sintonia do rádio, mas você também pode se conectar com a Nova Brasil. E aí você pode baixar o nosso aplicativo em qualquer dispositivo eletrônico, vai lá na lojinha e procura pelo nosso app Nova Brasil. Você pode pedir para sua caixinha inteligente, na sua casa, no seu trabalho, pede para ela tocar a Nova Brasil, faz esse teste, você vai ver que ela vai te deixar aqui conectada conosco. Lá no nosso site, novabrasil.com, você também consegue dar o play na nossa programação e lá no YouTube, o nosso canal é o Jornalismo Nova Brasil e desde cedinho, né, como sempre, já tem gente lá dando bom dia, participando aqui conosco, minha gente. Hoje eu tô só aqui ainda, né, sentindo falta do Mauro Tagliaferri, porque ele continua curtindo aí as últimas horas de férias, tá? Amanhã ele tá de volta aqui pra todos nós. Quero saber de onde você fala, de onde você nos ouve. Quero comentário também, a gente vai juntos construindo aqui o nosso noticiário ao longo da próxima hora. Agora são 6 horas e 33 minutos. A gente abre os trabalhos chamando para cá o professor Heródoto Barbeiro.
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4: Já houve uma época no passado em que as pessoas tinham uma, duas, três aposentadorias. Me lembro uma

0: 4 minutos, depois de ouvir Heródoto Barbeiro, vamos chamar para cá o Weber Lima para a gente falar de esporte.
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0: Ah, a gente estava morrendo de saudade de um fim de semana com partidas pelo Campeonato Brasileiro, Weber Lima. Boa segunda-feira para você, agora vai, hein?
2: Ah, agora sim, agora o negócio engrenou. Bom dia, Stephanie. Bom dia, ouvinte da Nova Brasil. Tivemos a primeira rodada do segundo turno do Campeonato Brasileiro, a 20ª rodada, com surpresas, né? O Palmeiras perdeu na sua arena, Stephanie.
0: Que coisa, né? Com uma lambança do goleiro e perde a oportunidade de abrir aquela vantagem contra o vice-líder, né? Atual vice-líder é o Flamengo, que também tropeçou e aí teve tecnologia nova entrando em ação. A gente já quer aquele resumão seu, Weber.
2: Então vamos lá, ó. É o seguinte, eu vou falar do Palmeiras, inclusive, não é que o Palmeiras perdeu só a oportunidade de abrir na tabela, Stephanie. A partir de agora, o Flamengo só depende dele para ser campeão brasileiro. Então, quer dizer, mudou completamente, porque o Flamengo está a 6 pontos do Palmeiras, mas tem uma partida a menos, que será contra o Mirassol no Maracanã. E aí nós temos confronto direto entre Palmeiras e Flamengo. É, se o Flamengo vencer esses dois jogos, e com o saldo de gols que tem e o melhor ataque do campeonato, que também é do Flamengo, já ultrapassaria o Palmeiras. Então, quer dizer, o Palmeiras perde a oportunidade e dá a possibilidade ao clube carioca de conquistar o título, dependendo apenas dele, ganhando as suas partidas e conquistando o título do Campeonato Brasileiro. Mas vamos lá, tem muito chão pela frente, mas essa briga ficou mais acirrada. Até então, o Palmeiras tinha 7 de vantagem, tinha essa vantagem. Mas falando dos jogos de sábado, já tivemos a utilização do semiautomático, do impedimento semiautomático da partida em que a Nova Brasil transmitiu na Vila Belmiro, Santos 2, Chapecoense 2. Olha, Stephanie, o Santos conseguiu conquistar apenas 1 ponto no campeonato nos 2 jogos contra a Chapecoense. Perdeu o primeiro jogo na Arena Condá, que é a única vitória que a Chapecoense tem no campeonato, é contra o Santos. E empatou na Vila Belmiro 2-2, muita polêmica ontem. Algumas notícias surgiram de que o Neymar teria cobrado ou teria brigado com os jogadores da base no vestiário após o jogo, mas o Neymar foi às redes sociais para mentir. A única coisa que o Neymar não desmentiu, Stephanie, é que ele deixou o treino de ontem sem avisar ninguém. Foi para aquele regenerativo, onde os jogadores se recuperam da partida do dia anterior, e que ele ficou pouquíssimos minutos, deu as costas e foi embora. E isso ele não explicou nem desmentiu. E parece que é verdade realmente que o Neymar abandonou o treinamento de ontem. Essa é uma polêmica para a semana, mais uma das polêmicas de Neymar Júnior. Na Arena da Baixada tivemos o Atlético Paranaense vencendo o Internacional por 2-0, olha, Stephanie, eu vou te dizer que acredito que dificilmente Internacional ou Grêmio ou os dois escapem do rebaixamento à Série B do Campeonato Brasileiro. Em São Januário tivemos no sábado Vasco 1, Mirassol também 1, os dois permanecem na zona do rebaixamento. Ontem no Mineirão o Cruzeiro perdeu o Botafogo 1-0, o Corinthians ficou no empate, o Bahia, né? Empatou em 1-1 com o Corinthians. Tivemos a utilização do semiautomático mais vezes nessa partida, isso porque o Bahia fez 4 gols, valeu apenas 1, 3 foram anulados corretamente, 2 pelo semiautomático e 1 por uma falta que realmente aconteceu. Então o Bahia ficou no empate com o Corinthians em 1-1. Empate sem gols em Bragança Paulista, Bragantino e Coritiba. Arena do Grêmio, Grêmio 1, Fluminense também. O Fluminense vencia até os 43 do segundo tempo, tomou empate. No Maracanã, o São Paulo conseguiu um empate heróico contra o Flamengo. Também o semiautomático entrou em ação. O Flamengo fez 1 gol no finalzinho da partida, foi anulado. São Paulo volta do Rio de Janeiro com 1 ponto. No Mangueirão, o Remo venceu Vitória por 2-0. E a briga lá embaixo ficou muito boa, para você ter uma ideia, Stephanie. O Santos tem 22.

0: Grêmio 22, o Internacional 21, fora da zona da degola. Na zona de rebaixamento, Vasco 21, Remo 21, Mirassol 20, Chapecoense já foi, né? 10 pontos. Mas você vê aí que 6 times fogem de 3 vagas à segunda divisão do futebol do Brasil do ano que vem. E como eu disse lá no início, o Palmeiras vacilou e perdeu para o Atlético Paranaense por 2-1, com uma grande falha. Olha, há muito tempo, Stephanie, não vejo uma grande falha como a do Carlos Miguel. Falhou feio demais. É aquela história, né, Stephanie? O goleiro tem que fazer a defesa, faz o movimento da defesa e depois pensa no contra-ataque. E aí isso acontece de vez em quando. O goleiro quer pegar a bola tão rápido e já lançar o contra-ataque que ele não terminou o movimento e a bola escapou da mão dele. E aí ficou tranquilo pro Vitor Hugo fazer o gol. É, o primeiro gol do Atlético, né? O Palmeiras empatou rapidamente, mas logo depois o Igor Gomes, ex-São Paulo, fez o segundo gol, que realmente tira a possibilidade. O Palmeiras poderia abrir 9 pontos, Stephanie. Cerca de 9 pontos, não, 8 pontos. 8 pontos. Tinha 7, né? É, o Flamengo. É, não, é 9 pontos.
1: O Palmeiras
0: tinha
1: a
0: possibilidade
1: isso.
0: De 9 pontos, exatamente. 9 pontos e agora caiu para 6 com o Flamengo uma partida a menos. Portanto, o Flamengo agora depende apenas dele para conquistar o título do Campeonato Brasileiro. Stephanie.
1: Deu mais sorte que juiz que Flamengo também ficou no empate, né, Weber? Mas queríamos verdade. Mauro Taliaferro aqui hoje para comentar o que raios aconteceu hoje com o Palmeiras, né? O que aconteceu com esse time? Agora, Weber, como é que tá a agenda aí para a semana também? Vamos pavimentar o caminho aí para os próximos dias.
0: Olha, falando do Campeonato Brasileiro, né, na quarta-feira teremos a abertura da 21ª rodada. Só que essa 21ª rodada, Stephanie, será muito afetada por conta da Copa Sul-Americana. É, times brasileiros estão na Copa Sul-Americana, no caso do Santos, né, que joga amanhã só para cumprir tabela com a Universidade Central, porque venceu a primeira por 4-1. O time venezuelano é muito fraco. A Nova Brasil vai transmitir a partir das 8h30. O Santos não deve ter dificuldades, mas por conta disso, o Santos já não joga no meio de semana no Campeonato Brasileiro. Teríamos São Paulo e Santos, não teremos. Botafogo e Grêmio também não será realizado. O Grêmio disputa a competição. Atlético Mineiro e Bragantino, que seria na Arena do Galo, será adiada, né? Foi adiado já. O Bragantino também disputa. E na Arena Condá teríamos Chapecoense e Vasco. Então você vê que teremos uma rodada de apenas 6 jogos. A Nova Brasil transmite na quarta-feira, parada dura para o Palmeiras no Barradão, que é onde o Vitória conquista os seus pontos para fugir do rebaixamento. Vitória e Palmeiras a partir das 8h30. E na quinta, no Itaquerão, o Corinthians também enfrentará um adversário difícil, o Atlético Paranaense, transmissão da Nova Brasil a partir das 7. O Atlético Paranaense, que é a surpresa do campeonato, Stephanie. 36 pontos a 2 pontos do Flamengo, terceiro colocado. Portanto, é mais ou menos isso que acontecerá na semana. Copa Sul-Americana e Campeonato Brasileiro. Ah, e uma novidade, né, Stephanie? No final de semana, teremos Copa do Brasil. A Copa do Brasil, que a gente está acostumado sempre no meio de semana, será no final de semana. O São Paulo está fora, quer dizer, agora o São Paulo tem 13 dias de descanso novamente, Stephanie, porque foi eliminado pelo Juventude, mas teremos o Santos contra o Remo, o Fortaleza e Palmeiras, o Corinthians enfrentando o Internacional no final de semana e depois na outra semana, já no meio da semana, os jogos de volta das oitavas de final da Copa do Brasil. E só uma informação, Stephanie, que a gente falou muito do Vozinha na Copa do Mundo, né? Goleiro do Cabo Verde. Ele acertou com o Colo-Colo do Chile. Portanto, é o novo goleiro do time chileno. Então, o Vozinha, com 40 anos, vai fazer exames médicos antes de ser apresentado oficialmente pelo Colo-Colo no estádio Monumental. O futebol chileno, que não vive um bom momento, né, Stephanie? Mas traz um grande nome, né, que se destacou na Copa do Mundo, Stephanie.
1: Weber, muitíssimo obrigada. Então, ao longo dos próximos dias tem muito papo por aqui. Bom dia para você. Até mais tarde.
0: Até mais tarde, às 5h30, a gente vai falar muito do Campeonato Brasileiro, Stephanie, e de uma notícia que deve ser concretizada ou deve ser publicada durante o dia, é que Memphis Depay acertou mais uma renovação com Corinthians até o meio de 2028. Stephanie, um grande beijo e até às 5h30, Nova Brasil em campo.
1: Valeu, Weber. São 6h45. A gente continua falando de esporte. Vamos deixar só o campo de lado um pouquinho. Vamos para a quadra. A seleção brasileira feminina de vôlei conquistou a medalha de prata na Liga das Nações, a LNV, Liga das Nações de Vôlei. Nesse domingo, em Macau, na China, as brasileiras perderam a final de virada para a Turquia por 3-1. Esta é a quinta vez que a seleção brasileira conquista o vice-campeonato, né? O ouro na LNV ainda não veio para as brasileiras. O próximo compromisso das meninas agora é o Campeonato Sul-Americano em setembro no Maracanãzinho, no Rio, valendo vaga para as Olimpíadas de Los Angeles em 2028. São 6h45. Vamos mudar a pauta, vamos mudar a editoria por aqui. Vamos falar de tecnologia?
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1: A OpenAI anunciou neste mês que alguns de seus modelos de inteligência artificial mais avançados, olha só, agiram por conta própria e hackearam uma startup depois da empresa perder o controle sobre esses modelos durante um teste de segurança. Quem vai explicar tudo pra gente, contar tudo disso aí, é a Lilian Primo Albuquerque. Bom dia, Lilian.
3: Bom dia. Uma notícia chamou a atenção do mundo da tecnologia na última semana. A OpenAI, empresa responsável pelo ChatGPT, informou que um de seus agentes de inteligência artificial realizou um ataque cibernético autônomo durante um teste de segurança, em um caso que a própria companhia classificou como sem precedentes. Mas calma, isso não significa que o ChatGPT resolveu atacar computadores por conta própria na internet. O episódio aconteceu durante um experimento controlado, em que a OpenAI avaliava as capacidades de seus modelos para identificar vulnerabilidades de segurança. Para esse teste, algumas proteções do sistema haviam sido reduzidas justamente para medir até onde a IA conseguiria ir. Segundo a investigação, o agente conseguiu escapar das restrições do ambiente de testes. Encontrou uma vulnerabilidade até então desconhecida. Acessou a internet e comprometeu sistemas da plataforma Hugging Face, utilizada por desenvolvedores de inteligência artificial. A OpenAI e a Hugging Face afirmam que estão trabalhando juntas para entender exatamente como isso aconteceu e evitar novos incidentes. O caso reacendeu um debate importante. Quanto mais autonomia damos a inteligências artificiais, maior precisa ser o controle sobre suas ações. Especialistas explicam que agentes de IA são diferentes dos chatbots tradicionais, porque conseguem executar tarefas sozinhos após receber um objetivo, em vez de apenas responder perguntas. Também é importante destacar que não houve indícios de que a IA decidiu fazer o mal. Segundo a OpenAI, o sistema estava tentando cumprir a tarefa para a qual tinha sido treinado e acabou explorando caminhos que os pesquisadores não haviam previsto. Esse tipo de comportamento é justamente um dos maiores desafios atuais da pesquisa de inteligência artificial avançada. O episódio mostra que a corrida pela inteligência artificial não envolve apenas criar modelos mais inteligentes, mas também desenvolver mecanismos capazes de mantê-los seguros e previsíveis. Afinal, quanto mais capazes esses sistemas se tornam, maior é a responsabilidade de garantir que eles permaneçam sob o controle humano. No fim das contas, a inteligência artificial não se rebelou como nos filmes, mas conseguiu dar um baita susto nos próprios criadores. E fica a lição. Quando até quem desenvolve a tecnologia diz que ela precisa de mais controles, talvez seja porque o botão de desfazer ainda não existe na vida real. Um abraço e até a próxima semana.
1: 6h49, vamos mergulhar de cabeça no assunto eleições a partir de agora.
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1: Fim de semana foi movimentado, né? Foi bem agitado aí na corrida eleitoral. Vamos começar falando aqui dessa notícia. O presidente Lula chamou de volta para consultas o embaixador brasileiro que fica em Buenos Aires, Júlio Bittelli. Chamar o embaixador de volta para consultas é um gesto diplomático que expressa descontentamento com o governo do outro país, onde esse embaixador é sediado. A reação de Lula veio depois do discurso do presidente da Argentina, Javier Milei. Ele participou da Convenção Nacional do PL em São Paulo no sábado, evento que lançou oficialmente a candidatura do senador Flávio Bolsonaro à presidência da República. Não pela presença dele, mas pelo que ele disse. No seu discurso, Milei disse que o kirchnerismo, que é a corrente política dos ex-presidentes Néstor e Cristina Kirchner, é a versão argentina do tipo de governo de quem ele chamou, sem citar o nome, de presidiário. Vamos ouvir um trechinho.
4: Quando chegamos ao poder, nuestro país se dirigía a una nueva hiperinflación, la tercera de su historia. El kirchnerismo, es decir, la versión argentina de el presidiario.
1: Bom, Milei também se referiu ao, entre aspas, lixo careca, que ele chama de labassura calva, se referindo ao ministro Alexandre de Moraes, do Supremo Tribunal Federal, que proibiu que Milei visitasse Jair Bolsonaro, que está em prisão domiciliar aqui em Brasília. Vamos ouvir esse trechinho também.
4: Para colmo, la basura calva, não me permitiu visitar a meu amigo, injustamente encarcelado, quando sei que Lula se cansou de receber dirigentes do exterior quando estava preso, entre eles, o nefasto ex-presidente argentino Alberto Fernández.
1: As falas de Milei geraram repercussões. O presidente do Supremo, o ministro Edson Fachin, divulgou uma nota reafirmando a plena autonomia do judiciário brasileiro e diz que as manifestações são, entre aspas, incompatíveis com a civilidade que deve caracterizar as relações entre os estados. Fecha aspas. O presidente nacional do PT, Edinho Silva, publicou nota também no sábado afirmando que não são poucas as situações recentes em que Milei demonstrou não estar à altura do cargo que ocupa. Essa presença e principalmente as falas dele ainda devem repercutir nos últimos dias. Quem não estava por lá presencialmente, mas esteve, né, de maneira virtual, foi o primeiro-ministro de Israel, Benjamin Netanyahu. Ele também teve um discurso do governador de São Paulo, esse evento lá do PL, Tarcísio de Freitas, do Republicano. Além dos apoios internacionais, essa convenção que anunciou Flávio Bolsonaro como pré-candidato não anunciou o nome de quem vai ser o vice na chapa. O prazo pela lei eleitoral para registrar, né, o nome do vice é o mesmo do registro das candidaturas, dia 15 de agosto, né? Prazo final. Durante o discurso, Flávio Bolsonaro disse que o ex-presidente Jair Bolsonaro vai subir a rampa em janeiro. Flávio já prometeu que, se for eleito, vai dar anistia aos condenados pelos ataques de 8 de janeiro. A gente vai ouvir um trecho do que disse Flávio Bolsonaro.
5: Em janeiro de 2027, Jair Bolsonaro vai subir aquela rampa do Planalto junto com a gente. E o nome disso não é revanche? O nome disso é a justiça.
1: Bom, no discurso aí que fez, né, aos presentes, também para quem estava assistindo pela internet, Flávio apresentou a sua visão de país. Ele, no entanto, não usou a palavra proposta.
5: Esse é o Brasil que eu acredito. Um país onde o jovem possa sonhar e realizar. Onde uma mãe possa deixar seu filho numa creche para trabalhar e sustentar sua família, onde você seja atendido com dignidade e sem filas, quando precisar levar sua filha no médico para fazer um exame ou uma cirurgia no SUS, onde os professores sejam valorizados e os nossos filhos sejam estudantes e não militantes, onde idosos sejam abraçados, cuidados e respeitados e não roubados, onde o empreendedor encontre oportunidades e não dificuldades. Onde o produtor rural e o agronegócio deixem de ser endividados e voltem a ser respeitados. Onde o trabalhador veja o seu salário render até o fim do mês. Onde a família seja protegida. Onde a lei valha para todos. Onde os poderes voltem a respeitar a Constituição e a ser independentes e harmônicos entre si.
1: PL não foi o único partido. Falei que o fim de semana foi movimentado. Olha só, esse evento aí aconteceu no sábado. Já no domingo, também na cidade de São Paulo, a Convenção Nacional do PSD lançou a candidatura à presidência do ex-governador de Goiás, Ronaldo Caiado. Como candidato a vice, o presidente nacional do PSD, ex-prefeito de São Paulo, Gilberto Kassab. É a candidatura que está sendo conhecida como Kaká, né? Caiado e Kassab. A convenção teve discursos do governador do Rio Grande do Sul, Eduardo Leite, do ex-ministro, ex-deputado federal Aldo Rebelo, do Democracia Cristã, entre outras autoridades presentes por lá. Caiado disse que a eleição presidencial não pode ser entre aqueles que chamou de rejeitados e voltou a dizer que conquistou ao longo do primeiro mandato como governador os votos de quem não tinha votado nele antes. Em 2022, ele foi reeleito em Goiás em primeiro turno com mais de 51% dos votos. A gente vai ouvir um trecho também da fala de Caiado durante esse evento no fim de semana.
6: Não é possível que o Brasil vai querer optar por aqueles que são os maiores rejeitados da política nacional. A eleição não é eleição de rejeitados. A eleição é de quem traz resultado para a sociedade brasileira. É isso que nós demonstramos. Chegamos a um governo com 52% dos votos e saímos do governo do estado com 88% de aprovação, mostrando que quando se tem capacidade para governar, a população reconhece, mesmo às vezes não tendo votado em você. O que o Brasil precisa dessa hora é de alguém que tenha coragem de comprar a briga pelo cidadão brasileiro. Não é a briga inútil, a briga pelo poder, a briga da vaidade que eles concentram um ao lado do outro. Um se retroalimenta na vaidade do outro. E cada um vem amanhã com uma fala agressiva para tentar desviar o foco de uma campanha eleitoral.
1: Bom, e seguimos falando, né, das convenções aí, dos muitos eventos da corrida política no fim de semana. Vamos até São Paulo conversar com Camilo Mota, que vai nos contar que o PT oficializou também no fim de semana, na cidade de Campinas, a candidatura de Fernando Haddad ao governo de São Paulo. O evento reuniu o presidente Lula, o vice-presidente Geraldo Alckmin e as candidatas ao Senado, Marina Silva, Simone Tebet. Camilo, muito bom dia para você, bem-vindo.
7: Ótimo dia para você, Stephanie, para você que acompanha aqui o Jornal Nova Brasil. Essa corrida aí começou, viu? No sábado, o Partido dos Trabalhadores oficializou em Campinas a candidatura de Fernando Haddad ao governo de São Paulo, ao lado do vice Márcio França. A escolha do interior paulista e não da capital marcou a primeira convenção estadual do partido fora da região metropolitana, e tudo isso foi pensado também, Stephanie. É um movimento aí para ampliar os votos numa área historicamente mais conservadora e decisiva para reduzir a vantagem de Tarcísio de Freitas nas pesquisas. Nos discursos, o PT mostrou as ligações entre a atual gestão estadual à família Bolsonaro e criticou as privatizações da Sabesp e do metrô, que, segundo os candidatos, pioraram o fornecimento de água e transporte público aqui em São Paulo. Marina Silva e Simone Tebet reforçaram pautas femininas como combate ao feminicídio e a defesa da jornada de trabalho 6x1, enquanto, aliás, da redução da jornada de trabalho, enquanto Alckmin destacou a reforma tributária e isenção do imposto de renda. Haddad, por sua vez, apresentou-se como opção para devolver São Paulo aos paulistas, uma referência ao fato de Tarcísio ter nascido no Rio de Janeiro e construído carreira em Brasília. Para Haddad, a candidatura dele é uma disputa contra o que ele chamou de retrocesso. A gente tem esse trecho.
8: Disputando o que com o Tarcísio? O que nós estamos disputando? Dar uma medalha para o Milei, que tem 30% de aprovação e está dando carne de burro para a população da Argentina comer? O que nós estamos disputando? A qualidade da urna eletrônica brasileira, que é invejada no mundo inteiro? E esses caras estão até hoje falando da urna eletrônica que deu a vitória para o Bolsonaro em 2018, que deu a vitória para o Tarcísio em 2022. vem falar de uma proeza do Brasil que é ser invejado na cultura digital. O Brasil abraça o mundo digital porque ele quer se modernizar. E esses caras querem voltar para a idade da pedra, querendo discutir se mulher tem direito a votar ou não.
7: E diferentemente da convenção do PL, marcada pela presença de Milei, apoio também do Netanyahu e pelo vídeo de Jair Bolsonaro feito com inteligência artificial, o ato do PT teve caráter mais interno e programático. Ao final, o presidente Lula afirmou que as eleições vão ser decididas pelos brasileiros e não por potências estrangeiras. A gente também tem esse trecho do presidente Lula.
9: Uma coisa aprendida com uma mãe analfabeta. Andar de cabeça erguida, ter vergonha e caráter. Caráter e vergonha, você nasce com ela de berço. Aprende com o pai e com a mãe. Quem vai decidir o destino desse país são 157 milhões de eleitores. E por isso o aviso está dado. O Brasil é soberano. O Brasil quer manter relações com todos os países do mundo. O Brasil não quer guerra. O Brasil quer paz, o Brasil não quer ódio, o Brasil quer amor, o Brasil não quer fazer futrica, o Brasil quer trabalhar, a gente quer viver decentemente. E é isso que a gente vai garantir. E por isso, pode ter certeza, esse jovem de 80 anos que está falando com vocês vai ganhar as eleições outra vez em 2026.
7: Volto com você, Stephanie.
1: Obrigada, Camilo. Camilo, não saia daí, porque já já a gente volta para girar o mundo e você também. Permaneça
7: continuo
1: ligado
7: aqui
1: no jornalismo,
7: Stephanie,
1: da Nova Brasil. Pode deixar, já te chamo. E você fique por aí também. A gente já volta com mais informações.
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0: Não vá perder a hora na sua segunda-feira. São 7h05, relógio avançando rápido e a gente aqui tentando pavimentar a sua semana, né? Vamos botar os próximos dias de pé aqui, te deixando muito bem informado, muito bem informada. Então, obrigada pela sua companhia, você que está aqui sintonizado conosco. Nós estamos ao vivo em Andradas, no sul de Minas, Araçatuba, Campinas, Brasília, João Pessoa, Mococa, Recife, no Rio de Janeiro, pela Nova Paradiso, em Salvador, São José dos Campos, São Paulo e Ribeirão Preto. É claro que a gente está aí na sintonia do seu rádio, mas também estamos na internet, aí você tem muitas opções para se conectar conosco. Dá para baixar o aplicativo, dá para pedir para a caixinha inteligente, dá para ir no nosso site ou dá para correr lá também no nosso canal no YouTube, é o Jornalismo Nova Brasil. E tem gente desde cedinho já, mandando mensagem, dando aquele bom dia. Sempre muito bom ver a cordialidade, a educação dos nossos ouvintes e internautas também lá no nosso bate-papo, né? No chat lá no nosso canal Jornalismo Nova Brasil no YouTube. Muito obrigada para você que está aí conosco lá também no YouTube. São 7h06. Depois de dar aquela passada pelo Brasil, vamos dar uma olhada para o que acontece também para além dos nossos territórios. Vamos girar o mundo.
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0: E é mais uma semana em que a gente começa destacando aqui para você a guerra entre Estados Unidos e Irã. E agora a novidade de hoje é que o Irã está sinalizando a suspensão de ataques depois de uma pausa feita pelos Estados Unidos. Camilo, mas é daquelas coisas assim que a gente nem pode se animar muito, né? Bem-vindo de volta.
2: Infelizmente não, Stephanie. É um esquenta, esfria, a gente tem que ficar muito atento, porque tudo pode não ser, né? Uma autoridade iraniana afirmou a Reuters que o país vai suspender os ataques enquanto os Estados Unidos mantiverem a pausa na ofensiva. Desde sexta, os norte-americanos não realizam novos ataques, depois de 13 noites seguidas de bombardeios contra o Irã. Já a imprensa americana atribui a decisão de Trump a alertas de assessores militares sobre o esgotamento de estoques de mísseis e os limites da eficácia da campanha aérea norte-americana. Mas o Irã, né, vê essa medida com mais ceticismo do que otimismo. Apesar dessa nova pausa, o conflito se expandiu também para uma nova frente nesse fim de semana. A Ucrânia atacou um navio que levava suprimentos militares entre Irã e Rússia no Mar Cáspio. Zelensky chegou a ordenar que a inteligência ucraniana divulgasse provas de que a Rússia fornece, sim, imagens de satélite ao Irã. E este é o novo temor de uma escalada a ponto dessa situação se tornar uma guerra mundial. Tem muita gente também bastante preocupada, ou seja, pausa de um lado, intensificação do outro. A gente ainda vai ter muito o que falar e acompanhar também a respeito desse conflito, Stephanie.
0: É. E eu só lembro daquele quadrinho em que uma criança pergunta, né? Como é que soldados se matando em qualquer lugar do mundo resolve os nossos problemas? Ainda não sabemos, né? Mas vamos lá, mais uma semana iniciando com guerra, né? Com notícias da guerra, nada de trégua por enquanto. Ô, Camilo, e falando em guerra, essa de palavras, né? De troca de ameaças aí, de suspensão de um lado e de outro entre Brasil e Estados Unidos. E agora a China se colocando ao lado do Brasil contra interferências externas naquilo que deveria ser política interna. Nos detalha um pouco mais também.
2: É, uma potência atacando de um lado, a outra se juntando para defender do outro, Stephanie. E em telefonema ontem, os presidentes Lula e Xi Jinping defenderam aprofundar a cooperação bilateral e acelerar as negociações de um acordo entre Mercosul e China. Segundo a agência estatal Xinhua, o líder chinês afirmou que o país apoia o Brasil na rejeição da interferência externa e quer fortalecer a coordenação estratégica entre os dois países. Em nota, o Planalto não menciona diretamente o tarifaço dos Estados Unidos, embora o presidente Lula aí tenha reafirmado o compromisso do Brasil com diversificar os mercados. Ambos concordaram que o Grupo de Amigos da Paz pode desempenhar um papel relevante na retomada das negociações para o fim da guerra na Ucrânia e reiteraram também um compromisso de Brasil e China com a defesa do multilateralismo, inclusive aí também tentando, né, buscar esse papel aí da ONU. Ainda sobre defesa, na sexta-feira, durante uma visita à sede da Sociedade Brasileira para o Progresso da Ciência, aqui no centro de São Paulo, o presidente Lula defendeu mais investimentos nas Forças Armadas justamente que está em pauta aí com relação a essas novas ofensivas dos Estados Unidos, e ele citou as riquezas do país. A gente também tem um trecho dessa fala do presidente Lula.
3: Mais 5 milhões e 700 quilômetros de água, a nossa responsabilidade, mais maior reserva florestal do mundo, 12% da água doce, uma riqueza mineral que a gente ainda não sabe, na terra e no mar, e a gente esteja tão desprovido de defesa. Qualquer dia que hoje resolve invadir o Brasil e vem aqui, sabe, nos criar problemas. Ah, é difícil não. O Paraguai um dia invadiu o Brasil, a gente viu o Uruguai duas vezes. Para fazer coisa boa, o cara tem que pensar. Mas para fazer loucura, o cara não precisa pensar.
2: O presidente Lula participou desse encontro aí e ele recebeu um convite para participar da reunião anual da agremiação e pediu um projeto à associação para desenvolver o país em áreas estratégicas e maior autonomia industrial e tecnológica do Brasil, justamente para tentar aí fugir dessas imposições estrangeiras. Stephanie.
0: Brasil buscando novos parceiros comerciais, enquanto o Tarifaço está aí. Vou agradecer ao Camilo, porque a gente vai seguir falando desse assunto aqui. Agora a gente vai girar com a ajuda da nossa reportagem espalhada pelo país, porque você sabe, aqui a notícia tem sotaque de Brasil.
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0: É isso, né? É destaque na geopolítica mundial, essa relação entre Brasil e Estados Unidos. E o presidente Lula, que a gente ouviu agora há pouquinho aí, ó, disse que não vai aceitar interferência externa aqui nas eleições brasileiras e criticou essas tarifas impostas pelos Estados Unidos. Essa declaração, inclusive, foi publicada em um dos principais jornais norte-americanos e vem depois do governo brasileiro negar vistos a dois representantes da gestão Donald Trump. Aqui de Brasília, direto da Capital Federal, a minha xará, Stephanie Ferreira, vai nos atualizar também sobre esse assunto. Muito bom dia.
5: Bom dia, Stephanie. Pois é, Stephanie. O presidente Lula fez um artigo, né? Foi publicado um artigo em que afirmou que as tarifas impostas pelos Estados Unidos ao Brasil são injustas, prejudicam também os dois países e têm motivações políticas. Como você disse, esse artigo ele foi publicado no jornal norte-americano The Washington Post. Nele, Lula relembrou o primeiro tarifaço anunciado há cerca de um ano, em que a carta divulgada por Donald Trump citava, logo no primeiro parágrafo, o ex-presidente Jair Bolsonaro. Lula falou, né, da condenação de Jair Bolsonaro, que ele está preso, inclusive, e falou também que essa referência de Trump citar o ex-presidente na carta divulgada deixava explícita a motivação política da medida. O presidente endureceu um pouco o tom, afirmou que as justificativas apresentadas pelo presidente dos Estados Unidos contra o Brasil são infundadas, que nunca antes um secretário de Estado norte-americano tinha qualificado o Brasil como um país não amigo e declarou, abre aspas, ninguém vai nos derrotar com base em mentiras, fecha aspas. Essa frase que inclusive é o título do artigo. Bom, nesse mesmo texto, Lula rebateu as críticas ao PIX, a regulação das plataformas digitais e a política ambiental brasileira. E criticou também a presença militar norte-americana na região. O presidente afirmou que o Brasil continua aberto ao diálogo, mas encerrou o artigo dizendo que o destino do Brasil compete apenas aos brasileiros, sem interferência externa e sem subserviência. Só para lembrar, Stephanie, esse artigo ele foi divulgado após o governo brasileiro negar vistos a dois integrantes do Departamento de Estado dos Estados Unidos. Os funcionários Riley Barnes e Samuel Sampson, que viajariam, né, viriam para o Brasil para uma série de reuniões, inclusive com o pré-candidato à presidência Flávio Bolsonaro. Segundo o governo brasileiro, essa visita tinha o objetivo de levantar dúvidas sobre a segurança e a confiabilidade do sistema eleitoral, o que é negado pelo governo dos Estados Unidos, né? Segundo eles, essa missão seria apenas uma agenda oficial para discutir temas como liberdade religiosa, liberdade de expressão e integridade eleitoral, Stephanie.
0: Então, essa retaliação do governo brasileiro trazendo aí, né, alguns desdobramentos. E esse assunto, minha gente, é relação Brasil-Estados Unidos, né, a localização brasileira, né, nessa grande teia que é a geopolítica mundial, vai ser tema das eleições de outubro. A gente vai acompanhar muito esse assunto aqui na corrida eleitoral. Obrigada, Stephanie Ferreira. São 7 horas e 15 minutos. Vamos seguir girando com a nossa reportagem. Agora a gente embarca aqui da Capital Federal e voltamos a São Paulo. Olha, cancelamento de shows, principalmente esses grandes shows internacionais, costumam gerar, além da frustração no cliente, também algumas dúvidas, né, sobre reembolso, remarcação e até gastos com viagem, né? Comprou passagem, pagou hospedagem para ver uma banda, para ver um artista. E aí, quais são os direitos do consumidor em caso de cancelamento desses shows? O Procon de São Paulo reforçou na semana passada, né, após o cancelamento do show de um artista internacional, quais são os direitos, né, dos consumidores nesses casos. E a Dani Rivas, de São José dos Campos, vai trazer as informações.
6: Quem comprou ingresso para um show cancelado tem direitos garantidos pelo Código de Defesa do Consumidor, viu? A primeira delas é que o público tem direito à devolução integral do valor pago pelo ingresso, incluindo as taxas cobradas na compra. E esse reembolso deve ser feito sem que a empresa imponha dificuldades. Se o evento for remarcado, a escolha é do consumidor. Quem puder comparecer pode manter o ingresso para a nova data, mas quem não tiver disponibilidade não é obrigado a aceitar. E nesses casos, é possível pedir o dinheiro de volta com a atualização monetária. Outra situação envolve a troca de setores. Se a produtora remarcar o show e oferecer ingressos em uma categoria diferente da original, como pista, arquibancada ou área VIP, o consumidor tem direito ao ressarcimento da diferença de valor, quando houver. E para quem já gastou com passagem ou hospedagem, a orientação é entrar em contato o quanto antes com companhias aéreas, hotéis, pousadas ou agências de viagem para negociar o cancelamento e tentar reembolso ou, pelo menos, a redução de eventuais multas. O ideal é fazer esse pedido por escrito para ter um comprovante da solicitação. E se houver dificuldades para receber os valores ou resolver o problema, o consumidor deve procurar o PROCON do seu estado e registrar uma reclamação. De São José dos Campos, Dani Rivas.
0: Aí, os seus direitos, então, consumidor, em caso de cancelamento de show. São 7 horas e 17 minutos. Vamos seguir girando, te contando agora o que é essencial.
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0: Começou ontem, domingo, na cidade de Niterói, a reunião da Sociedade Brasileira para o Progresso da Ciência. Essa que é a maior conferência de ciências e pesquisa da América Latina. O evento é gratuito e aberto ao público e reúne os principais cientistas do Brasil. Essa é a primeira vez que a reunião da SBPC acontece na cidade de Niterói. O evento acontece no campus de Graguatá, da Universidade Federal Fluminense, a UFF. A organização espera receber até o sábado da próxima semana, né, nos próximos 7 dias aí, 50 mil pessoas entre estudantes, professores, pesquisadores e também o público geral. Entre os temas das conferências desse ano estão, olha, terras raras, tecnologia e geopolítica, assunto que está aqui pipocando no nosso noticiário, inteligência artificial na publicação científica, outro assunto que também está pipocando no nosso noticiário, e saúde nas plataformas eleitorais em 2026. São assuntos relevantes acontecendo, portanto, nessa reunião da Sociedade Brasileira para o Progresso da Ciência lá em Niterói. Você, ouvinte do Rio de Janeiro, se tiver tempo, dá uma passada por lá também. Evento gratuito e aberto ao público. 7h18. Vamos voltar a falar de política por aqui, porque uma pesquisa Datafolha, divulgada ontem, mostra que 52% dos brasileiros acreditam que o tarifaço imposto pelos Estados Unidos tem como objetivo favorecer a campanha de Flávio Bolsonaro à presidência da República. Outros 37% dos entrevistados discordam dessa avaliação. Esse levantamento também aponta que 34% concordam com a afirmação do presidente Lula de que Flávio tem responsabilidade pela crise comercial. Já 26% dos entrevistados consideram que a culpa é do governo brasileiro pelos tarifaços, como defende Flávio Bolsonaro. Na divisão de responsabilidades, olha só, 35% apontam Lula como o principal responsável pelas tarifas, 28% culpam o presidente norte-americano, Donald Trump, e 23% atribuem a responsabilidade por esses tarifaços aos irmãos Flávio e Eduardo Bolsonaro. A pesquisa mostra ainda que 74% dos entrevistados defendem que o Brasil negocie uma solução com os Estados Unidos, enquanto 17% dos entrevistados querem que o Brasil adote uma retaliação comercial. O Datafolha ouviu aí para essa pesquisa 2.004 pessoas entre os dias 22 e 23 de julho. A margem de erro é de 2 pontos percentuais. Agora, 7h20. Segunda-feira é dia da gente olhar para frente na nossa semana. Vamos ver o que vem por aí? E o que vem por aí? Diego Amorim.
7: Eu já escuto os teus sinais.
0: Tu vens, Diego Amorim. Bom dia para você.
8: Já cheguei. Bom dia, Stephanie Alves. Bom dia para todo mundo que acompanha a gente no jornalismo da Nova Brasil em todo o país.
0: Hoje vamos começar destacando pesquisa. São retratos importantes, né, de cenário de momento. Lembrando que é muita coisa ainda para a eleição lá em outubro, mas as chapas são importantes, né, Diego?
8: Exatamente, Stephanie. A gente teve no fim de semana, na sexta-noite, a divulgação do Datafolha, pesquisa importante, mostrando uma diferença em eventual segundo turno entre o atual presidente Lula e o principal adversário até aqui, Flávio Bolsonaro, do PL, de 5 pontos percentuais. E acaba de sair uma pesquisa BTG Nexus, que a partir de agora vai ser divulgada toda segunda-feira até a eleição, que mostra o seguinte: o Lula melhorando no primeiro turno, mas com pouca chance de vitória no primeiro turno, isso pode mudar daqui até outubro. E no segundo turno, Flávio Bolsonaro perde 1 ponto percentual em comparação com a última pesquisa, com uma diferença entre Lula e Flávio de 4 pontos percentuais. E tanto Romeu Zema, como Ronaldo Caiado, como Renan Santos crescem nas avaliações de segundo turno, nos cenários de segundo turno. Com um destaque aqui, Ronaldo Caiado, do PSD, passa a ser o candidato com menor diferença entre ele e o presidente Lula nessa pesquisa que acaba de ser divulgada, da BTG Nexus, com uma diferença de 2 pontos percentuais. Então, Stephanie, o Lula está empatando tecnicamente, não somente mais com o Flávio, mas também com o Zema e com o Ronaldo Caiado em eventual segundo turno. Agora, vale lembrar que tanto o Zema, quanto o Caiado, quanto o Renan Santos estão lá atrás nessas avaliações de primeiro turno, lá no segundo pelotão, com 4, 5% das intenções de voto. Esses números certamente vão repercutir hoje ao longo do dia e ao longo da semana, com mais pesquisas também previstas, Stephanie.
0: E mexe na estrutura das próprias campanhas internamente também, né, Diego? Isso vai movimentar bastante. Agora, é claro que a gente está falando do que vem aí pela frente, mas não dá para falar do que vem sem falar do que foi, né? O fim de semana foi movimentado aí com muitas convenções, vamos falar disso também.
8: Isso, as convenções elas continuam ocorrendo, a gente está chegando aí à reta final dessas convenções, que são aqueles eventos em que os partidos confirmam ou não as candidaturas que estavam pré-anunciadas até então. A gente teve a convenção no sábado do PL, que confirmou o nome de Flávio Bolsonaro para falar de disputa presidencial, né? A gente teve ontem, no domingo, a convenção do PSD para confirmar a candidatura do Ronaldo Caiado, tendo Gilberto Kassab, presidente do partido, na vice. E a gente chega agora nessa reta final. Hoje, por exemplo, daqui a pouquinho, vai ter a convenção do Novo para lançar aqui em Brasília, mas também virtualmente, com divulgação virtual, perdão, com transmissão virtual, a candidatura do Romeu Zema. Também tem hoje a convenção do MDB, que vai ficar neutro na disputa presidencial. Na quarta-feira tem o PSB de Geraldo Alckmin, que também vai fazer a sua convenção. No sábado tem a convenção do Republicanos. No domingo estava prevista a convenção do PT, e o PT tem que fazer essa convenção para confirmar o nome do presidente Lula, candidato à reeleição em busca de um quarto mandato. Mas o jornal O Globo traz até uma notícia que é importante a gente dizer aqui, que houve uma mudança no PT sobre o lançamento oficial da candidatura do presidente Lula. Estão marcando agora para o dia 16 de agosto, e isso pode fazer com que o presidente Lula falte, não compareça ao primeiro debate presidencial na TV, que é tradicionalmente realizado pela Bandeirantes. A gente tem algumas indefinições na campanha até aqui, Stephanie Alves. É, o palanque do Flávio em Minas Gerais, que é um estado super importante para a disputa presidencial, ainda está em aberto. A gente precisa saber ainda o que, que o Republicanos vai fazer, tem essa convenção no sábado. Há uma tendência à neutralidade, mas também existe uma chance mínima de apoio ao Flávio Bolsonaro. E a gente tem aí as candidatas à vice, os nomes à vice. Eu falo candidatas no caso do Flávio, que já disse que quer uma mulher, mas até agora não tem uma definição. Ele foi lançado na convenção sábado sem uma vice. A gente tem o Romeu Zema, que também está sem vice. Agora se fala sobre a possibilidade de Joaquim Barbosa, que está afiliado à Democracia Cristã e está no... Ele é o ex-presidente, ex-ministro do Supremo Tribunal Federal. Eu lembro que até 15 de agosto, pela lei eleitoral, essas chapas devem estar registradas no Tribunal Superior Eleitoral. Stephanie.
0: Pois é, Diego, e aí sem movimentação aqui em Brasília, pelo menos no Congresso por enquanto, porque o foco agora é a eleição, né? O movimento por aqui deve ser mais fraco nesse segundo semestre, como você já tinha adiantado, e aí deve repercutir muito esse evento do PL realizado no sábado, né? Isso deve dar o que falar entre a Justiça Eleitoral, inclusive, que precisa ser acionada para tirar algumas dúvidas aí do que aconteceu por lá.
8: Exatamente, Stephanie. Brasília tá parada, né? A gente percebe até no trânsito aqui, não somente pelas férias escolares, mas também pelo recesso parlamentar, o recesso do judiciário. A turma agora só volta em agosto, mas muita gente não vai nem voltar. Vai emendar aí as campanhas eleitorais em seus estados, nas suas chamadas bases eleitorais. A gente tem algumas repercussões essa semana, como você bem disse, certamente devem movimentar aí o noticiário. Uma é o fato do Milei, Javier Milei, presidente argentino, que compareceu à convenção do PL no sábado, lá do Flávio Bolsonaro, e fez ofensas a Alexandre de Moraes, ministro do Supremo, e ao próprio presidente Lula. O Mauro Vieira, que é o chanceler, ele já declarou essas falas aí do Javier Milei como inaceitáveis. E ainda ontem, no domingo, ainda no fim de semana, o embaixador brasileiro na capital argentina, em Buenos Aires, foi convocado pelo governo brasileiro, já está aqui em Brasília, para uma conversa aqui com representantes do Palácio do Planalto e do governo Lula. Outra polêmica é o uso de inteligência artificial. A gente sabia que isso ia acontecer. A inteligência artificial é uma realidade. O pessoal do PL usou um vídeo feito por IA do Jair Bolsonaro, que está em prisão domiciliar e que não pode aparecer, não pode participar das redes sociais, por exemplo. E o Jair Bolsonaro apareceu nesse vídeo feito por IA lá. Teve uma polêmica, vários especialistas foram consultados aí pela imprensa ao longo do fim de semana. Tem aí uma discussão, porque assim, também o Jair Bolsonaro não pode controlar preso o que terceiros, o que outras pessoas vão fazer com o uso da imagem dele, né? O próprio presidente do TSE, o ministro Cássio Nunes Marques, disse que a IA, a inteligência artificial, poderá ser usada nas eleições e já está sendo usada por todas as campanhas, mas não pode ser usada para prejudicar outras pessoas. Então tem aí uma provocação do PT ao TSE em relação ao uso desse vídeo, e o TSE eventualmente vai ter que se posicionar, mas começa a surgir já agora, às vésperas do início oficial da campanha, uma discussão sobre os limites do uso da inteligência artificial. Além disso, Stephanie, para concluir o nosso Tu Vens e essa agenda que você está vendo, que é movimentada, apesar do recesso parlamentar, porque é ano de eleição e agora que o bicho vai começar a pegar para valer, o presidente Lula recebe hoje aqui em Brasília o presidente da Coreia do Sul para uma visita institucional e também para tratar das relações entre os dois países. Stephanie Alves.
0: É muita coisa, mesmo com recesso parlamentar, mesmo com o judiciário aí também, mas a eleição esse ano não deixará Diego Amorim descansar. Ele estará aqui conosco ao longo de toda a semana. Obrigada, Diego.
8: Boa semana para você, Stephanie, para o nosso ouvinte. Coragem, até amanhã.
0: Boa semana para todos nós, minha gente. 7:29, agradecendo a sua companhia, a sua audiência aqui no Jornalismo da Nova Brasil. Você fica agora com o jornalismo aí da sua região. Lembrando que a gente volta a se ver amanhã cedinho, a partir das 6:30, com as notícias do Brasil e do mundo. Até mais. Se cuide. Tchau, tchau.

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4: 8 bom dia para você, são 7 horas e 30 minutos na manhã dessa segunda-feira. Mais uma semana começando. Eu, Zé Costa, tô aqui com você, nosso amigo Sérgio Gianotti, ainda de férias, e eu continuo por aqui trazendo para você o Redação Paradiso, de segunda a sexta-feira, de 7h30 até às 10 horas. Vamos juntos trazendo muita música boa, muita informação, e a gente já começa trazendo informação de trânsito com ele, Sérgio Leão. Diga lá, bom dia.
5: Muito bom dia, Zé Costa e ouvintes ligados aqui no Redação Paradiso, na Nova Paradiso. Segunda-feira, semana começando. Simbora destacar a situação pelas vias expressas da cidade, Zé. Motorista que está pela linha vermelha encontra trânsito ali parado em direção ao centro, entre a cidade universitária e a região do Caju. Quem está indo em direção à Baixada Fluminense, aí sim encontra boas condições. Linha amarela, trânsito parado ali em direção à Barra da Tijuca. E pela Avenida Brasil, motorista encontra retenções em direção ao centro, na altura da região da Penha. 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E eu volto já com mais do trânsito aqui, Zé.
4: Valeu, Sérgio Leão. Já já a gente se fala de novo. Então, durante o programa inteiro, muita informação sobre o trânsito para você nessa manhã de segunda-feira. 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Agora 7h32 e a gente abre o nosso Redação Paradiso com Tina Turner.
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0: Titãs, enquanto houver só a primeira com Tina Turner, Let's Stay Together. Você tá aqui.
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0: E no Redação Paradiso, muita informação para você. Nesta segunda-feira, a gente vai falar de vários assuntos. Entre eles, programa para o financiamento de motos de entregadores começa hoje. Diplomatas de Brasil e Argentina têm reunião após declarações de Javier Milei. El Niño vai elevar risco de temporais aqui no Rio a partir da primavera. Botafogo é o único carioca a vencer na rodada pelo Brasileirão. A semana, aliás, tem mais Brasileirão e também playoffs das competições continentais. Bom dia, Carlos Oliveira.
2: Bom dia para você, Zé Costa. Bom dia também para os nossos ouvintes ligados aqui no Redação Paradiso da Nova Paradiso. Uma ótima semana para todo mundo.
0: Para nós.
2: Para nós. E além dessas informações, a gente vai falar também que saiu uma pesquisa para os cenários do governo do estado e para

0: ao Senado, eleições de outubro aí, as pesquisas saindo firme e o fim de semana, mais uma vez, infelizmente, foi violento demais em diversos bairros da cidade.
1: Beleza, a gente vai saber detalhes daqui a pouquinho. Redação Paradiso, aqui na Nova Paradiso, em 89,5, são 7h41. Agora tem Eurythmics.

0: Ivete Sangalo, ela vai estar lá no Rock in Rio Brasil 2026 e a gente também, porque a Nova Paradiso é rádio oficial do Rock in Rio Brasil 2026. Você tá junto com a gente nessa? Então tá bom. Amigo Carlos Oliveira, quero saber o seguinte, 7 horas e 49 minutos, quem é que já tá cedinho acompanhando a gente aí, hein?
1: Cedinho, muita gente. Zé Costa iniciando a semana com a gente aqui em 89,5, excelentes companhias, dando carona, pessoal também que tá nos aplicativos, nos táxis. O Jorge Barbosa falou aqui, tá dirigindo e, claro, tá ligado no Redação Paradiso. Sônia Castelo Branco, o João Leles, a Letícia, Juan Silva, a Tágora Marta também tá participando, comentando aí, inclusive, algumas notícias que já trouxemos mais cedo. Patrícia Castor, Alex Pereira dos Santos, Luciana Cruz, muita gente, o Douglas Santos Nogueira, e tá chegando mensagem, tá chegando mensagem.
0: Obrigado aí, gente, pela companhia. Já já a gente volta com muito mais informação pra você, mais notícias aqui nessa segunda-feira pra abrir a semana bem informado, bem informada. E agora tem mais trânsito.
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0: Sérgio Leão, é com você de novo.
3: Tô na escuta, Zé. Simbora destacar a situação ali pela Rua Jardim Botânico, pela Zona Sul. O motorista encontra já retenção, o mesmo acontece ali pela Pacheco Leão, pro motorista que se desloca em direção à Gávea. Atenção, agora há pouco, teve carro enguiçado ali pela Borges de Medeiros, uma faixa da pista no sentido Antônio Rebouças está ocupada na altura da Rua JJ Seabra. Reboque da Sete Rio no local, o trânsito é intenso ali no trecho. Nos dois sentidos, o motorista encontra dificuldades na manhã de hoje. 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
0: Ok, Sérgio Leão, até já.
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0: Faltando agora 5 minutos para as 8, olha, uma decisão judicial suspendeu, ao menos por enquanto, a licitação para a renovação da frota de ônibus da cidade do Rio. A notícia foi divulgada pelo colunista Anselmo Góes, do jornal O Globo, e de acordo com o edital, essa concorrência estava marcada para o dia 28 de agosto. O procedimento prevê a compra de 1.400 coletivos para atender a população da Zona Oeste, Ilha e Vila Isabel. A Procuradoria-Geral do município informou que vai recorrer da decisão. A gente sempre fala aqui, né, de balão, de fogos de artifício, inclusive das proibições relativas a isso, mas não tem muito jeito. Falta fiscalização e principalmente falta educação. Uma prova disso é que um avião precisou arremeter durante o pouso no aeroporto do Galeão ontem de manhã, justamente pela presença de um balão perto da pista. A manobra foi feita por segurança e o pouso aconteceu na sequência sem problemas. Lembrando que aqui no Brasil, soltar balão é crime previsto em lei, mas sem fiscalização. Carlos Oliveira.
1: Fica difícil, né, Zé?
0: Difícil.
1: Olha, o fim de semana foi de violência em vários pontos da cidade, região da Tijuca, sofrendo bastante com tiroteios desde sexta-feira. Um comerciante foi morto por uma bala perdida dentro do próprio bar. Um
0: que
1: senhor
0: isso?
1: De 80 anos morreu com a bala perdida. Disputa de bandidos também gerou tiroteio na área da Cidade Alta. Ontem, para você ter uma ideia, o pessoal voltou até na contramão pela Avenida Brasil, isso bem na hora do almoço. Imagina o susto, né? O policiamento foi reforçado. E aqui no centro, na Santa Luzia, um homem morreu, rapaz. Ele roubou o telefone de um motorista de aplicativo e o motorista foi atrás dele, pegou e o rapaz já foi para outro lugar, né? Partiu dessa para outra, ou seja, muita violência por aí. A gente vê, né? Polícia presente, guarda municipal, força de elite daqui e de lá. Claro que não dá para colocar um policial, um guarda em cada esquina.
0: Exato.
1: Mas não falta pessoal, acho que falta planejamento, né?
0: Exatamente, concordo plenamente com isso. E precisamos desse planejamento urgentemente. São 7h57 agora. Bill Medley.

0: Lulu Santos, um pro outro, essa é a nova Paradiso. Agora são 8 horas e 5 minutos.
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0: E no Redação Paradiso a gente fala de esporte nesta segunda-feira. Com o gol do garoto Justino, o Botafogo bateu o Cruzeiro pelo placar mínimo e foi o único carioca a faturar os 3 pontos na rodada de ontem do Brasileirão. O jogo, do final de semana, o jogo foi em Minas e marcou um reencontro dos treinadores Arthur Jorge e Franklin Carvalho. O Botafogo é o 7º na tabela. Nesse domingo também jogando fora de casa, o Fluminense empatou com o Grêmio por 1-1 em Porto Alegre. O gol tricolor foi do Hulk e o time do técnico Zubeldia é o 4º colocado. Já na turma dos que jogaram em casa, o Flamengo deu mole, vacilou e ficou mesmo no empate de 1-1 com o São Paulo no Maracanã. O gol rubro-negro foi do Léo Pereira e ainda teve um bem anulado de Samuel Lino. Flamengo é o vice-líder, 6 pontos atrás do Palmeiras e com um jogo a menos. No sábado, abrindo a rodada, o Vasco ficou no empate com o Mirassol também, 1-1. Gol vascaíno foi um golaço do Andrés Gomes. O Vasco é o 17º na tabela de classificação, Carlos Oliveira.
2: Verdade, tem que abrir o olho aí, o retorno, o Vasco voltar a vencer para subir na tabela. Isso. Exatamente, ainda nos esportes, Costa, a seleção feminina, rapaz, perdeu para a Turquia, 3-7-1, ficou com o vice da Liga das Nações no vôlei. Tem uma ideia, o Brasil já chegou a 5 finais da competição, é o país com mais finais na Liga das Nações Feminina, mais 5 vices até agora. Uma hora chega, porque o Brasil jogou demais.
0: É.
2: Infelizmente, não deu.
0: E o estranho
2: é
0: que o Brasil já ganhou de tudo no vôlei, né? Menos essa competição.
2: Menos a Liga das Nações. É. Mas eu acho que o caminho é esse.
0: Sim, sim.
2: E olha, na Fórmula 1, Zé, o Lando Norris da McLaren venceu o GP da Hungria. O pódio teve ainda o Verstappen e o Antonelli. O Bortoleto, o Gabriel Bortoleto, o brasileiro, foi o 11º.
0: Muito bem. Daqui a pouco tem mais informações. Você continua ligado. Obrigado aqui com a gente. Redação Paradiso, 8 horas e 8 minutos. Vê se você lembra dessa aqui, ó.

0: Isso é bom, né? Shine Light com Try My Side. Essa é a nova Paradiso trazendo informação para você aqui no Redação Paradiso. 8h15.
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0: Mais informações.
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0: Manda mais aí, Sérgio Leão.
3: Simbora, Zé Costa. Simbora destacar a situação pela zona norte da cidade. O motorista que está pela Avenida Repelé, no sentido centro, paciência, encontra trânsito ali intenso a partir da região do Maracanã. No sentido Meia, o fluxo ali intenso no acesso para a Avenida Professor Manuel de Abreu. Quem está pelo Boulevard 28 de Setembro, boas condições ali de trânsito na altura da Rua Gonzaga Bastos. O mesmo cenário ali pela autoestrada Grajaú-Jacarepaguá. No sentido Grajaú, o motorista não encontra dificuldades no acesso para a Rua José do Patrocínio. 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
0: Valeu, até já.
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11: Olá, olá, super ouvinte da Nova Paradiso FM Bonte. Toda vez que eu vejo uma pessoa tomando um suco de laranja ou de melancia junto com a comida, nossa, me dá vontade até de interromper. Mas a pergunta é, ingerir suco de frutas durante as refeições faz mal? Olha, as frutas são alimentos pré-digeridos. Você que acompanha aqui a sua saúde já está careca de saber. Portanto, os alimentos que são ingeridos com elas impedem sua digestão, podendo ocorrer fermentação. E aí, você me pergunta, mas nenhuma fruta? Duas exceções, água de coco e a limonada, que pode ser a limonada suíça, mas sem açúcar e adoçante. Nem o mel está liberado. A laranja, por exemplo, ela é repleta de açúcar e causa picos de glicose. E a melancia, apesar de 90% água, precisa de muitas enzimas para ser digeridas. E os demais alimentos impedem a digestão. Então, a indigestão e a fermentação são inevitáveis. E o ganho de peso também. Dúvidas? Arroba Karen do Corpo.
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0: O Sal da Terra com Paulo Miklos na Nova Paradiso.
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0: Agora são 8h27. Pesquisa Quest, divulgada hoje, de olho nas eleições para o governo do estado, traz Eduardo Paes com 38% das intenções de voto. Garotinho e Douglas Ruas têm 10% e William Siri, 2%. Já André Marinho, Ciro Garcia, Coronel Busnello, Juliette Pantoja e Wilson Witzel ficam com apenas 1% das intenções de voto. Nesse levantamento, Luan Monteiro não pontuou. Os eleitores indecisos somam 19%. Brancos e nulos são 16%. A pesquisa ouviu 1.200 eleitores entre os dias 21 e 25 de julho. A margem de erro é de 3 pontos. O nível de confiança das estimativas é de 95%. A pesquisa foi registrada no TSE com o número RJ02671/2026. Uma estudante de Nova Friburgo vai representar o Brasil na maior competição técnica do mundo. A jovem tem 19 anos e se chama Rihanna Pacheco. O campeonato é o World Skills, lá em Xangai, na China. E Rihanna teve a passagem carimbada após desenvolver uma roupa de academia equipada com um sensor capaz de contabilizar quantas vezes o usuário realiza determinado exercício físico. Olha que coisa interessante. Tá aí, boa sorte para Rihanna Pacheco nessa competição. Muito legal, hein, Carlos Oliveira?
2: Exatamente, a educação, né? Você vê que faz a diferença, né?
0: Com certeza.
2: O apoio, a menina já era inteligente, foi um apoio e aí vai representar o Brasil lá em Xangai. Essa competição é de 22 a 27 de setembro. O maior campeonato de educação profissional e habilidades técnicas do mundo. Como você falou, a gente vai aqui. Boa sorte pra ela.
0: Isso.
2: Olha, Zé Costa, ninguém acertou os números da faixa principal, concurso 3036 da Mega Sena, sorteado ontem. Números que saíram: 05, 12, 21, 33, 43 e 50. 92 apostadores fizeram a quina, cada um levando R$ 28.109 para casa. O prêmio acumulou o prêmio estimado para amanhã, 78 milhões.
0: Opa, 28 mil ainda aqui, já dá para quebrar um galho, né, não?
2: Ah, com certeza.
0: Né? Agora, 78 milhões é bem melhor.
2: Muito melhor. Muda a vida.
0: É isso, 8h29, a gente segue.
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0: Legião Urbana e Eduardo e Mônica. Foi pouco sucesso isso aí? Agora 8h37.
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3: Seguimos, embora destacar a situação para o motorista que está nesse momento ali pelo Antônio Rebouças, ainda encontra dificuldades ali no sentido Lagoa, o trânsito é intenso no acesso pelo elevado da Paulo de Frontem. Quem está no sentido centro aí sim encontra melhores condições no acesso ali pelo viaduto Sanilé. Pelo túnel Santa Bárbara, o motorista já começa a encontrar boas condições ali, tanto no sentido Laranjeiras, quanto no sentido Santo Cristo, na manhã desta segunda-feira. 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Zé.
0: Valeu!
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0: 8 horas e 41 minutos. Agora, mais tarde, muito mais gente acordou, muito mais gente tá ouvindo a gente aqui, né?
12: Ainda bem, Zé
0: Graças
12: Costa.
0: A Deus.
12: Iniciando bem a semana aqui com a gente. Eduardo, Alexandre, o Marcos e o Jorge Luiz mandaram aqui. Eles dois são motoristas de aplicativos. Era um questão de dizer aqui que estão no volante com a Nova Paradiso.
0: Valeu.
12: No rádio. Marcela Cristina, Aline Barbosa, Sandra Gomes, Elizabeth Almeida, Renato Mendes, a Soraya Lira também tá acompanhando a gente, assim como o Birajara Ribeiro também mandando um alô pra gente.

0: Valeu, gente. Todo mundo aí acompanhando a gente, curtindo aqui o nosso Redação Paradiso. 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Era um liquidificador e... que mais? Esqueci agora. Liquidificador, enfim, não lembro agora. Mas foram dois prêmios na semana passada, na sexta-feira, e essa semana tem mais show de prêmios. 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Na sexta-feira, a gente vai ligar para um ouvinte. E aí não pode atender dizendo bom dia, oi, alô, nada disso. Você tem que atender o telefone dizendo Nova Paradiso, um sucesso atrás do outro. Se atender assim, você vai se dar bem, hein? Sabe o que tá valendo essa semana, Carlos Oliveira?
1: O que que tá valendo?
0: Eu nem sabia que existia. Uma panela elétrica de fondue da Mundial.
1: Rapaz, essa você me pegou também, vou conhecer agora.
0: Bacana, né? Peguei até a imagem aqui, olha só que bonita aqui. Você que está no rádio não está vendo nada, obviamente. Nós estamos vendo aqui.
1: Mas é bonita mesmo.
0: Bacana, né? Bacana. Uma máquina de fondue, uma panela elétrica de fondue da Mundial. 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Se atender de outra forma, aí acumula. O prêmio vai ser esta panela elétrica de fondue e mais um outro prêmio. Sexta-feira foi o que exatamente? Você checou ali?
1: Chequei, rapaz. Foi um liquidificador e uma sanduicheira.
0: Boa, sanduicheira. Na sexta-feira, ouvinte se deu bem, viu? Sanduicheira e liquidificador, porque estava acumulado de duas semanas. Essa semana tem essa panela elétrica de fondue na sexta-feira. Se inscreve aí, manda pra gente a frase quero participar do show de prêmios e o seu nome completo. 99-895-1895. A gente segue no Redação Paradiso. 8 horas e 44 minutos. Você vai ganhar sua panela elétrica de fondue, vai convidar os amigos, liga sua panela, chama o Fábio Júnior também. E aí, quando ele chegar, você fala pra ele assim, ó.

0: Moore com Yes, da novela Selva de Pedra, 1986. Sucesso.
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0: Olha, um levantamento da Confederação Nacional do Comércio diz que os idosos representam 20% dos inadimplentes no Brasil. Os principais motivos para esse cenário são baixa renda, um alto número de consignados e aquele apoio financeiro dos vovôs e vovós a outros parentes. Segundo o relatório, no geral, o endividamento atingiu, mês passado, 81,6% das famílias brasileiras, batendo um recorde, número assustador. Mais de 80% das famílias brasileiras têm dívidas. O governo federal convocou o embaixador argentino Daniel Raimondi para cobrar explicações sobre as falas do presidente portenho Javier Milei. Se você não acompanhou, Milei esteve aqui, no Brasil, na convenção que formalizou o senador Flávio Bolsonaro como candidato à presidência. O líder argentino se referiu a Lula como prisioneiro e lixo socialista, além de chamar o ministro Alexandre de Moraes de lixo careca. Opinião é assim, uma coisa que todo mundo tem direito a ter, né? Mas eu acho que você ir no país do outro para falar isso do presidente da República e de um ministro do Supremo Tribunal Federal é um pouco de abuso demais, né, não, Carlos Oliveira?
2: É verdade, é quem fala o que quer ouve o que não quer, né?
0: Pois
2: e também vai afetar mais uma vez as relações comerciais. Brasil e Argentina não estão muito bem e o Mercosul aí está indo por água abaixo, a gente tem acompanhado, né?
0: Enfim, vamos lá.
2: Vamos lá, falando também de negociações, o preço do petróleo, Zé Costa, abriu a semana em queda, finalmente após os Estados Unidos terem interrompido uma sequência de 13 noites de ataques contra o Irã. O preço caiu após 5 altas seguidas. Na semana passada, a gente lembra, o Gradilone trouxe a explicação, o barril saltou quase 10%, chegou a um nível quase 100 dólares por barril. Caramba. Agora está na casa de 90, e isso, claro, vai afetar a gente aqui também, combustíveis e muito mais. A gente torce não para que termine só o bombardeio, né? Que termine o bombardeio e que as relações comerciais sejam retomadas numa civilidade para baixar o preço de novo, né?
0: É, infelizmente, está difícil de enxergar isso aí no horizonte, né? Mas a gente torce, como sempre, para que essas guerras terminem. 8 horas e 53 minutos. Nova Paradiso e Cyndi Lauper. Aqui é um sucesso atrás do outro. Bom dia.

0: Carlos Oliveira chegou a ir às lágrimas aqui ouvindo AGP com Deixa Eu Te Amar, né, Carlos?
1: Ah, isso é muito bom,
0: isso,
1: né?
0: Isso é bonito demais. Grande AGP, Deixa Eu Te Amar. Olha, levou muita gente aí. Deixa pra lá, vou falar pra onde que levou, não, que é melhor ignorar, né? Vamos em frente aqui, meu Deus do céu, vamos trabalhar.
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0: Vai você, Sérgio Leão.
3: Tô por aqui, Zé Costa. Simbora destacar a situação pela Avenida Brasil. Hora pouco teve um acidente ali envolvendo duas motos na altura da região de Manguinhos, no sentido centro. Uma faixa chegou a ficar interditada na pista central, na altura ali do canal do Cunha, por conta desse acidente envolvendo essas duas motos. Porém, o motorista segue encontrando dificuldades ali. O trânsito ainda apresenta retenções a partir da Fiocruz. O motorista vai ter que ter paciência. Realmente, trânsito complicado nesse trecho ali da Avenida Brasil. 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E olha, sabe o que tá bonito de se ver, Zé Costa? As minhas fotos bem cariocas no @SergioLeãoRádio. Fala o seu Instagram aí também, mas pra você que quer ver um exemplo de um carioca, é Sérgio Leão, e eu volto já com a saideira.
0: Ah, meu Deus do céu, esse é o Sérgio Leão. Eu vi as fotos lá de bicicletinha, muito bom, muito bom. Tá certo, o meu Instagram é o Zé Costa Rio. Aliás, tem coisa interessante lá da minha festa que vai rolar dia 8, hein? Vai lá também, tá bom? 9:03.
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0: Bom dia, Théo Carvalho.
8: Bom dia, Zé Costa, muito bom dia a todos. E hoje o nosso papo vai ser sobre o Campeonato Brasileiro, porque tivemos uma rodada agitada neste final de semana. Começando pelo Vasco da Gama, que no sábado empatou em 1-1 com o Mirassol em casa, em um duelo direto na luta contra o rebaixamento. O Cruz Maltino foi ainda quem saiu atrás e conseguiu evitar o pior depois de um belo gol do colombiano Andrés Gomes. Com o resultado, os dois se mantiveram na zona de rebaixamento. No domingo, o Botafogo venceu o Cruzeiro por 1-0 no Mineirão, com gol do jovem zagueiro Justino, das categorias de base do Glorioso. Mesmo com desfalques, o Alvinegro fez o necessário e se aproximou do G5. Já o Fluminense empatou em 1-1, também fora de casa, contra o Grêmio. Com um gol em cada tempo no duelo de tricolores, ninguém conseguiu o seu objetivo. O Flamengo também empatou em 1-1, mas contra o São Paulo e dentro do Maracanã. O rubro-negro lamentou muito o empate sofrido, mas diminuiu a distância para o Palmeiras para 6 pontos, pois o Alviverde perdeu para o Atlético Mineiro em casa. E por enquanto foi isso, Zé Costa. Mais tarde eu tô de volta com mais informações.
0: Valeu, Théo Carvalho. A gente segue por aqui.
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0: Marisa Monte.

0: Redação Paradiso hoje machucando os corações, Carlos Oliveira.
1: Rapaz, tá.
0: Né? É, o programador estava apaixonado quando fez a programação de hoje.
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0: É isso, 9 horas e 13 minutos. Vamos falar aqui, ó. O governo marcou para hoje o lançamento do programa Move Brasil Entregadores e Moto App. A intenção é facilitar o financiamento de motos e bicicletas, elétricas ou não, para mototaxistas e entregadores por aplicativo. Segundo o que tem sido falado, essa linha de crédito vai ter taxas de juros menores em relação às praticadas no mercado. A previsão é que 100 mil veículos sejam financiados durante a vigência dessa iniciativa. E começou a circular no sábado um novo serviço do BRT, na região ali de Jacarepaguá. De acordo com a prefeitura, a linha 54 faz a ligação do Centro Olímpico até o Anil. O itinerário inclui as regiões do Rio Centro, Curicica, Taquara, Pechincha e Freguesia. A operação contará com 25 ônibus e a promessa de intervalos nessa linha 54 é de até 8 minutos nos dias úteis. Carlos Oliveira.
1: Olha, Zé Costa, só quebrando aqui o protocolo, a Simone mandou uma mensagem pra gente dizendo o seguinte: programa hoje tá o aço.
0: Tá o aço.
1: Em homenagem ao romantismo do nosso
0: programador. Valeu, Simone, beijo.
1: Olha, Zé Costa, mais de 70 pessoas foram presas em uma nova manifestação naquele protesto das baratas na Índia. A gente falou aqui,
0: sim,
1: né?
0: Sim.
1: Uma revolta popular que foi nascida após um escândalo, um vazamento massivo de provas para o ingresso no vestibular de medicina. Os jovens pedem uma reforma no sistema de ensino, estão temerosos com o desemprego e chamaram o governo indiano de autoritário. Um detalhe, nesse fim de semana, o ministro da Educação, apontado como responsável por esse escândalo, renunciou. O povo quer mais e a gente lembra, revolta das baratas, porque o governo falou que os jovens eram preguiçosos como baratas e não iam incomodar ninguém.
0: Tá certo, é bom esclarecer, né? Porque senão o povo pensa, revolta das baratas, como assim? Uma greve das baratas?
1: Lembra do filme Joe e as Baratas, né?
0: Imagina só, abaixo o inseticida, né?
1: E tem barata que votaria no inseticida, mas isso é outra história.
0: Ai, gente. O problema não é barata, meu querido. O problema é barata que voa. Barata com asa é uma coisa horrível. Não deveria existir,
1: não,
0: meu Deus do céu.
1: Não mesmo.
0: Mas vamos em frente. 9h15. Djavan no Redação Paradiso.

0: Fat Family, Eu Não Vou. Antes, Diana Ross com Upside Down, de 1980. Aliás, você que gosta de músicas dos anos 80, anos 90, vai lá no meu Instagram, dá uma olhadinha lá, Zé Costa Rio. Festa retrô que vai rolar dia 8 de agosto, hein? Quero encontrar você lá. Agora são 9h27.
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0: Saideira, Sérgio Leão.
3: É isso, Zé Costa. Simbora com a saideira, simbora destacar a situação ali para o motorista que está pela Avenida Brasil. Ônibus enguiçado agora na altura de Irajá. Uma faixa está ocupada ali próximo da pista lateral, no sentido centro, na altura ali do Trevo das Margaridas, devido a um ônibus enguiçado. Sete Rio atua ali no local. O trânsito tem retenção, motorista encontra dificuldades nesse momento. 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E eu volto já com mais do trânsito aqui na Nova Paradiso com o Mário Márcio, pro motorista ligado aqui em 89,5 FM. Inclusive, agradecer aos ouvintes, Zé Costa, que foram lá no arroba Sérgio Leão Rádio comentar o meu momento carioca raiz. Inclusive, o senhor não foi comentar e eu quero saber o porquê, qual o motivo.
0: Ao jabá.
3: Até amanhã, tá bom?
0: Ao jabá, ao jabá. Valeu, Sérgio Leão.
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0: Bom dia, Gradilone.
15: Bom dia, Zé Costa. Bom dia, ouvintes da Nova Paradiso. A semana está começando com uma leve queda no dólar. A moeda americana está cotada a R$5,082, uma baixa de 0,02%. E as ações brasileiras estão com alta de 0,5% no pré-mercado em Nova York. Zé Costa, os investidores começam a semana animados. O preço do petróleo está caindo quase 8%. Porque Estados Unidos e Irã anunciaram uma trégua nos bombardeios no Golfo Pérsico. No domingo, uma autoridade americana disse que os Estados Unidos iriam interromper os ataques para dar espaço à diplomacia. E autoridades iranianas disseram que também iriam parar de contra-atacar. Isso reduziu o temor dos investidores de que a alta dos preços do petróleo continue pressionando a inflação nos Estados Unidos. Até porque, nesta semana, tem reunião do Banco Central americano. E por isso, o mercado está começando a segunda-feira otimista. É isso aí, Zé Costa. Um bom dia e uma boa semana para você e para os ouvintes da Nova Paradiso. Até amanhã.
0: Até amanhã. Valeu, Gradilone. Otimismo. É isso aí. Otimista sempre. Spice Girls. Na Nova Paradiso 89,5, Redação Paradiso, agora 9h32.

0: O astronauta de mármore nenhum de nós você ouviu aqui na Nova Paradiso.
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0: 9h39, o fenômeno El Niño vai elevar os riscos de temporais aqui no Rio a partir da primavera. A informação é do Instituto Climatempo, alertando que o cenário começará a ser percebido a partir de setembro. Existe a possibilidade de um período aí com as temperaturas acima do normal na primavera, junto a episódios de chuva mais intensa. E um detalhe, a chuva deve ser localizada e irregular, ou seja, pode chover bem de maneira concentrada em um bairro e não cair uma gota sequer no bairro vizinho. Eita, meu Deus! Eita, meu Deus!
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0: E o filme Toy Story 5 bateu a marca de US$1 bilhão nas bilheterias mundiais nesse fim de semana. Com isso, o longa é o mais rentável do ano, até esse momento, segundo consultorias especializadas. Toy Story 5 continua as histórias de Woody e Buzz, mas o foco da produção é uma batalha dos brinquedos com a tecnologia moderna. Já assistiu, o Carlos Oliveira?
2: Já gosto bastante do
0: gosto
2: Woody
0: também,
2: e do Buzz.
0: Mas não assisti ainda não esse.
2: Isso é muito bom. Uma batalha com a tecnologia, né? As crianças já ligadas com tablets, smartphones, aí os bonecos ficam naquela. E agora, vamos ficar de lado?
0: Boa, deve ser interessante. Diga lá, temos previsão do tempo?
2: Temos sim, Zé Costa. O tempo ficará estável na cidade do Rio nessa segunda influência de um sistema de alta pressão. De acordo com o sistema Alerta Rio, o céu fica com poucas nuvens, não há previsão de chuva, ventos ocasionalmente moderados e temperaturas em elevação máxima prevista para hoje, 31 graus.
0: Muito bem, esse é o Redação Paradiso. E deixa eu falar uma coisa com você, querido e amado ouvinte, que está sempre ligadinho com a gente aqui na Nova Paradiso. 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

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Redação Paradiso 943, Mariah Carey.

0: do mestre Gilberto Gil. Outra banda de reggae. Versão do Skank, Vamos Fugir, você ouve na Nova Paradiso.
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0: E hoje aqui no Redação Paradiso você ouviu, entre outras coisas, programa para o financiamento de motos de entregadores começa hoje. Diplomatas de Brasil e Argentina têm reunião após declarações de Javier Milei. El Niño vai elevar risco de temporais aqui no Rio a partir da primavera. Botafogo é o único carioca a vencer na rodada pelo Brasileirão. E a semana tem mais Brasileirão e também playoffs das competições continentais. Carlos Oliveira.
2: Zé Costa, falamos também da pesquisa do cenário para o governo do estado, uma pesquisa que foi divulgada hoje, e também falamos do fim de semana, mais uma vez, de muita violência em bairros aqui do Rio.
0: Pois é, daqui a pouco resultado da promoção valendo hoje ingressos de cinema Rede UCI para salas deluxe, resultados já já aqui na Nova Paradiso. Redação Paradiso, faltando 9 minutos para as 10. Carlos Santana.

0: Que de abelha, nada tanto assim. Encerrando o Redação Paradiso. Mas amanhã tem mais, fica tristinho não, que amanhã tem mais, a partir das 7h30 da manhã. Eu, Zé Costa, vou estar aqui de volta no, nas férias do Sérgio Gianotti. É, resultado da promoção: 2 ingressos de cinema, Rede UCI e UCI Salas Deluxe. O Mário Márcio vai muito nas salas Deluxe.
1: Rapaz, eu gosto muito.
0: É, o
1: conforto,
0: também,
1: mordomia.
0: Também admiro,
1: um
0: admiro.
1: Um bom filme.
0: É, bom demais. Cinema é sempre bom, né? Um par de ingressos de cinema Rede UCI e Salas Deluxe para o Marcos Vinícius Lima. Vinícius com E, viu? Marcos Vinícius Lima ganhou um par de ingressos, final do telefone 9085. Marcos, fica de olho aí no WhatsApp, você vai receber mensagem da nossa equipe de promoção explicando como utilizar os seus ingressos. Amanhã, então, eu, Zé Costa, tô aqui de volta. Carlos Oliveira também.
2: Exatamente.
0: A partir das 7h30 da manhã.
2: Juntinho.
0: Beleza. Sérgio Gianotti continua de férias. Sabe por onde anda Sérgio Gianotti nessa
1: Rapaz,
0: altura,
1: ele,
0: não?
1: Ele já saiu.
0: Uma vez você falou, ele estava em Casablanca, né?
1: Isso, ele já recebeu alta e... já saiu de lá.
0: Foi fazer uma cirurgia para...
1: Não diga, ele pediu o segredo.
0: Ah, tá bom, desculpa. Para retirar um órgão inútil?
1: Rapaz,
0: é um apêndice que eu tô falando.
1: Ah, tá. Verdade.
0: Você já pensou besteira, né?
1: Não, pensei.
0: Ah, pensei.
1: Confesso que pensei.
0: É um apêndice.
1: Só
0: isso.
1: Deixa eu mandar um beijo aqui.
0: Mande.
1: Para uma gatinha, já que a gente tava vendo uma gatinha ali. Mano,
0: isso.
1: Para mim.
0: Uma gatinha de 3 anos de idade aqui 3. Olhando para gente.
1: A minha gatinha, essa gatinha que eu tô me referindo, completa hoje 11 anos de idade,
0: oh,
1: minha netinha
0: maravilha.
1: Mais velha. Nina, um beijo do vovô.
0: Ontem foi, inclusive, dia dos avós,
1: isso,
0: né?
1: Isso, dia dos avós.
0: Dia dos avós.
1: Comemoração dupla, bacana. Ontem e hoje.
0: 11 aninhos.
1: 11 aninhos.
0: Um beijo pra ela, saúde, muitos anos de vida. É. Valeu, Mário Márcio, é com você agora, tá bom?
1: Comigo.
0: Eu volto amanhã às 7h30 da manhã. Tchau, gente, fiquem com Deus.
1: Se
0: ótima segunda-feira.
1: Zé.
0: Excelente semana, deixa comigo.
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1: 10h06, muito bom dia. Eu sou o Mário Márcio. Seguimos juntos até as 2. Segunda-feira linda, perfeita para ouvir um sucesso atrás do outro. Bora?
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Madonna Into the Groove, Barão Vermelho, Bete Balanço. 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

0: Genesis Invisible Touch. Antes teve Inimigos do Rei. É a nova, hein? Medo.
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0: 10:30. Vamos lá para o Centro de Operações Rio Sérgio Leão. Tem atualizações do trânsito. Bom dia, Leão.
2: Oi, Mário Márcio, bom dia para você e para os ouvintes ligados aqui na Nova Paradiso. Simbora deixa eu estragar a situação pela ponte Rio-Niterói. Mário, motorista que está nesse momento ali no sentido Niterói encontra boas condições, 13 minutos é o tempo de travessia, e no sentido Rio ainda tem ali uma ligeira lentidão dos acessos ao Mocangueira, a subida do vão central à reta do Cais, tempo de travessia ali em 20 minutos. 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Abra já a sua e eu volto já com mais do trânsito aqui, Mário.
0: Até já, Leão.
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Stevie Wonder for Once in My Life. Antes teve Roupa Nova, Linda Demais. Nova Paradiso, rádio oficial do Rock in Rio Brasil 2026, faltando 10 para as 11. Marina Lima.

0: Bruno Mars, Too Good to Say Goodbyes. Antes teve Marina Lima, Charme do Mundo.
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0: 11:55, temos novidades do trânsito lá do Centro de Operações Rio. É com você, Leão.
2: Tô por aqui, tô na escuta, Mário. Assim, bora destacar a situação pro motorista que tá ali pelo túnel Rebouças. Agora há pouco, uma faixa chegou a ficar ocupada no sentido do Lagoa, na altura da primeira galeria, por conta de um acidente. Acidente esse envolvendo carro e moto. Sete Rio ali permanece no local. Bombeiros e PM atuaram nessa ocorrência, porém o motorista segue encontrando dificuldades. Há reflexos ali ainda pelo túnel Rebouças, na altura da região do Rio Comprido, na manhã desta segunda-feira. 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E eu volto já já com a saideira, Mário.
0: Valeu, Leão.
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0: A nova edição do Boletim Focus do Banco Central, divulgada hoje, com previsões do mercado financeiro, estima que a inflação feche o ano em 5,13% e o PIB cresça 1,99%. Já a taxa de juros, segundo os analistas, deve encerrar 2026 em 14%, com o dólar a R$ 5,20. Em relação ao boletim anterior, da semana passada, o mercado reduziu a estimativa de inflação, mantendo estáveis as projeções para a cotação do dólar, PIB e taxa Selic. Uma determinação publicada hoje pelo governador interino Ricardo Couto obriga os órgãos de segurança a fazer um recadastramento das armas de uso restrito. A medida atinge as submetralhadoras, fuzis e carabinas da PM e da Polícia Civil, que estão cedidas a outras instituições ou acauteladas por pessoas físicas ou jurídicas. Foi dado um prazo de 30 dias para o recadastramento e o armamento que não for devidamente periciado pode ser até recolhido.
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Ain't Nobody. Música que deveria ter feito parte do álbum Thriller, lendário álbum Thriller do Michael Jackson, mas o Quincy Jones torceu o nariz, não aceitou e acabou parando nas mãos de Chaka Khan. Ficou legal, né? Mas eu fico imaginando o Michael Jackson cantando Ain't Nobody. Ia ficar legal também, né? Nova Paradiso 11-21. Paralamas.

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0: Maroon 5.
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Esse é o Maroon 5, Sugar. Antes teve Biafra Helena, primeiro grande sucesso do Biafra, que tá na trilha sonora da novela Marrom Glacê, de 1979.

11h36, sem escalas, um sucesso atrás do outro, sem comerciais, aqui na Nova Paradiso, a rádio oficial do Rock in Rio Brasil 2026. É, somos rádio oficial do Rock in Rio Brasil 2026, você tá sabendo, né? Então fica ligado, não descola da gente que vem novidades boas por aí. 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Daqui a pouco, no fim do Sem Escalas, tem o resultado. Seguimos com 14 Bis.

Gilberto Gil, toda menina baiana. Elvis Costello veio antes com Xi. Nova Paradiso 11:47. Duran Duran.

0: A última do Sem Escalas. I Wanna Dance With Somebody, Whitney Houston. Antes teve Tonight Sintonia.
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0: Tá querendo saber o resultado da promoção que rolou durante o Sem Escalas, né não? Então vamos a ele. Quem faturou o kit Ama Capariz com dois perfumes femininos e dois perfumes masculinos tem final de telefone 2003, isso mesmo, 2003. Yasmine Diniz, parabéns Yasmine. Já já a nossa equipe de promoções mantém contato com você para combinar a entrega do seu kit. 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
0: Voltamos ao Centro de Operações Rio de Lá, Sérgio Leão. Tem informações atualizadas do trânsito. Ruge, Leão.
6: É isso, Mário. Simbora com a saideira destacando a situação sobre o motorista que está ali pela Avenida Angelau Braz, indo em direção ao acesso à Avenida Pasteur. Encontra uma ligeira lentidão ali nas proximidades do Shopping Rio Sul. Chegando em Botafogo, aí sim, o motorista encontra já o trânsito complicado pelas principais vias do bairro, que é o caso ali da Voluntários da Pátria, Mena Barreto e Muniz Barreto. Pela praia de Botafogo tem pontos de retenção também. Boas condições, o motorista só vai encontrar ali pela São Clemente nesse início de tarde de segunda aqui no Rio. 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Enel, mais perto de você, e eu volto amanhã com mais do trânsito aqui na Nova Paradiso. Logo mais, Felipe Macon e as outras informações do trânsito no período da tarde aqui na rádio que toca um sucesso atrás do outro, e eu volto com você, Mário.
0: Valeu, Leão, até amanhã.
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0: Artigo publicado pelo jornal argentino La Nación diz que o governo Milei não vai pedir desculpas após as declarações feitas a respeito do governo brasileiro e do ministro Alexandre de Moraes, do STF. Segundo a matéria, no entanto, as falas do líder portenho podem desencadear a maior crise dos últimos 50 anos entre os países. Mais cedo, o ministro da Fazenda afirmou que nós estamos melhor que a Argentina e chamou Javier Milei de palhaço. O Palmeiras tem 51,91% de chances de ser o campeão brasileiro deste ano. O índice foi divulgado no site GE pela ferramenta do Gato Mestre, colocando o Flamengo com 38,6%. Na sequência, o Atlético Paranaense tem, neste momento, 3,7% de chances de levar a taça com Bragantino, Fluminense, Bahia e Atlético Mineiro com menos de 2%. Do outro lado da tabela, a Chapecoense é a equipe mais ameaçada de queda, seguida por Remo e Vasco. Quanto ao Fluminense e ao seu treineiro, eu vou me abster de fazer comentários.
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23: Assisti há uns meses a série Ford versus Ferrari e tem uma cena que dói de ver. 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Esse veto veio por gente de terno que nunca deu uma volta na pista. O motivo? Ele não tinha a imagem certa, não falava direito com a imprensa. 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Difícil de admitir, mas isso acontece toda semana em empresas nada parecidas com a montadora. A pessoa que domina a operação é substituída na decisão por quem só entende de planilha. O vendedor que conhece o cliente há 10 anos é desautorizado numa reunião por quem nunca atendeu esse cliente. O problema não é a hierarquia. Hierarquia existe e precisa existir. O problema é decidir sobre algo que você nunca fez sem ouvir quem faz todo dia. Liderar bem é saber a hora de mandar e a hora de perguntar. E quando o assunto é a pista, quem pilota tem informação que nenhum relatório entrega. 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
0: Meio-dia e 10, boa tarde. Segunda-feira ensolarada. Aproveite para ouvir um sucesso atrás do outro aqui com a gente. Eu sou o Mário Márcio, sigo com vocês até as 4. 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

Faixa do álbum Songs from the Big Chair, de 1985, maior sucesso do Tears for Fears. Everybody Wants to Rule the World. Música que nos convida a fazer uma reflexão sobre as tensões causadas pelo desejo de poder, pela ganância.

0: Tonton Club, Genius of Love. Antes teve Cássia Eller, trilha da novela Da Cor do Pecado de 2004, Palavras ao Vento.
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7: Olá, querido ouvinte, você sabia que o diabetes pode apresentar sintomas?

0: sintomas específicos durante a noite, pessoas com diabetes podem experimentar sede intensa, micção frequente, que é ir toda hora pro banheiro fazer xixi, sudorese noturna excessiva e até mesmo pesadelos frequentes. Esses sinais e sintomas podem indicar níveis elevados de açúcar no sangue durante o sono. É importante estar atento a eles e consultar um médico se eles persistirem. Para mais informações sobre diabetes e saúde no geral, eu recomendo que você siga agora mesmo o meu canal do YouTube, Doutor João. Te vejo lá e até a próxima.
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0: Versão do Kid Abelha pra na rua, na chuva, na fazenda do Hilton. E antes teve Elton John e Dua Lipa, Cold Heart. Depois do intervalo tem 100 escalas e promoção. Fica por aí.
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0: O TSE vai promover uma reunião com diplomatas e embaixadores estrangeiros para detalhar o funcionamento das urnas eletrônicas daqui. A informação foi divulgada pela CNN e pela Agenda. Essa conversa está prevista para acontecer no próximo dia 17 de agosto. Na última semana, o jornal The Washington Post publicou que dois emissários do governo Trump estavam prontos para vir ao Brasil a fim de questionar o processo eleitoral e o sistema de voto nacional. Pelo menos 5 ônibus foram utilizados como barricadas, fechando a Avenida Ayrton Senna e a Estrada do Engenho d'Água durante um confronto de bandidos com policiais pela região da Gardênia Azul. De acordo com a PM, os agentes foram atacados e um homem apontado como gerente do tráfico foi detido. A corporação afirmou ainda que o patrulhamento permanece reforçado em toda a área.
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0: Maravilha! Durante o Sem Escalas ainda tem promoção, chance de você faturar par de ingressos para assistir o espetáculo Minha Estrela D'Alva. 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Daqui a pouquinho, no fim do Sem Escalas, tem o resultado. Boa sorte para você que vai tentar. E o som do Eric Clapton.

poderosíssima Madonna, Like a Prayer. Antes teve Djavan, Eu Te Devoro. 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Ana Rato.

segunda participação de Michelle Branch em um disco de Carlos Santana. A primeira foi com The Game of Love em 2002 e essa daí é de 2005. I'm Feeling You. De qual você gosta mais? Antes teve Léo Jaime, Conquistador Barato, da novela Bambolê de 1987.

Meio-dia e 32. Você tá ligado na Nova Paradiso, rádio oficial do Rock in Rio Brasil 2026, curtindo sem escalas, um sucesso atrás do outro, sem comerciais e com promoção. 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Resultado daqui a pouquinho, no fim do Sem Escalas. Mudade. A cor do som. Beleza pura.

0: Deu um branco aqui quando eu falei da formação original do da cor do som. Mu Dadi, Ari Dias na percussão, Gustavo na bateria e o grande Armandinho na guitarra. Beleza Pura é do Caetano.
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a última do Sem Escalas, Bryan Ferry. Don't Stop the Dance. No caso aí, a dança é uma metáfora para resiliência, persistência. Não desista, siga em frente, Don't Stop the Dance. E esse sax que a gente ouve aí é de ninguém mais, ninguém menos do que David Sanborn. Tá bom para você?

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2: Muito bem, temos resultado da promoção que rolou durante o Sem Escala. Estava valendo par de ingressos para o espetáculo Minha Estrela d'Alva, sexta-feira, dia 31, 8 da noite, no Teatro Claro Mais. Quem faturou é você que participou e tem final de telefone 4290-4290. Confere aí, Edna. Edna de Lira Freire Moura faturou os ingressos. Relaxa, menina. Já já a nossa equipe de promoções mantém contato com você para combinar a entrega dos seus ingressos. Bom divertimento na sexta lá no Teatro Claro Mais, tá? Edna de Lira Freire Moura, você que tentou e não conseguiu, ainda hoje a gente libera outras promoções para você. É só continuar ligado, continuar ligada.
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2: Um levantamento da Confederação Nacional do Comércio diz que os idosos representam 20% dos inadimplentes no Brasil. Os motivos centrais para o cenário são baixa renda, alto índice de consignados e aquele apoio financeiro dos vovôs e das vovós a outros parentes. Segundo o relatório, no plano geral, o endividamento atingiu mês passado 81,6% das famílias brasileiras, batendo um recorde. A cantora Carly Simon revelou que foi diagnosticada com Parkinson e que foi submetida a uma cirurgia para retirar um tumor do rosto. O relato foi feito à revista People e a artista confirmou que decidiu falar sobre essa condição após questionamentos de fãs sobre um sumiço e porque ainda está aprendendo a viver com a doença. Aos 83 anos, Carly Simon disse ainda que lança no mês que vem o álbum Comes in Waves, o primeiro de inéditas desde 2008. Seja bem-vinda de volta, Carly.
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2: 2:05, Patricinha Cunha tá no chinelinho hoje, mas volta amanhã, tá? Então seguimos juntos, sempre tocando um sucesso atrás do outro até as 4. Fica comigo?
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Lionel Richie, Dancing on the Ceiling. Antes teve Mania de Você, Rita Lee. Nova Paradiso, 2:17. Yuna Falcão.

0: da trilha sonora da novela Sol de Verão de 1982, Guilherme Arantes, o melhor vai começar.
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11: 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Os homens emagrecem mais rápido do que as mulheres. A ciência explica que sim, mas isso não é uma regra absoluta. Por questões fisiológicas, eles costumam ter mais massa muscular, o que acelera o metabolismo e aumenta o gasto calórico diário, mesmo em repouso. No entanto, com o passar dos anos, tanto homens quanto mulheres perdem músculos e o metabolismo desacelera. Para todos, o segredo do emagrecimento saudável é o mesmo: alimentação balanceada, exercícios regulares e o acompanhamento profissional para gerar um déficit calórico seguro.
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24: De volta ao jogo. Lando Norris, campeão da temporada 2025 da Fórmula 1, se reencontrou com a vitória no Grande Prêmio da Hungria, realizado neste domingo. O piloto da McLaren, que não vencia uma corrida desde o GP de São Paulo em novembro do ano passado, já havia começado bem a etapa, marcando a pole position. O tetracampeão Max Verstappen, da Red Bull, terminou a prova na segunda colocação. Já o atual líder do campeonato, Kimi Antonelli, da Mercedes, fechou o pódio em terceiro. O brasileiro Gabriel Bortoleto, da Audi, terminou
0: terminou a corrida na 11ª colocação. A Fórmula 1 entra no período de férias do verão europeu e retorna no fim de semana de 23 de agosto, com o Grande Prêmio da Holanda. Eu volto amanhã, aqui na Nova Paradiso, com notícias do automobilismo. Siga nas redes sociais, @Turbinol. Uma ótima semana pra você e até!
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Can't Take My Eyes Off of You, Boys Town Gang, roupa nova, tímida. Nova Paradiso, 10 para as 3. Fábio Júnior.

0: A versão de I'm Not In Love foi gravada originalmente nos anos 1970 pelo Tennessee. Aí a gente ouviu com Pretenders. Olha só, depois do intervalo tem mais uma edição do Sem Escalas, tá? Ah, e tem promoção também. Big boys don't cry.
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0: Antes, a gente dá uma passada no Centro de Operações Rio para saber das atualizações do trânsito com o Felipe Macon. Boa tarde, Macon.
2: Mário Março, ótima tarde para você e para todo mundo aqui na Nova Paradiso. Vamos juntos conferindo essa movimentação péssima pela chegada à Zona Sul através do túnel Santa Bárbara. Tem uma manifestação de professores acontecendo na altura do Palácio Guanabara. Está ocupando parcialmente a pista da Pinheiro Machado em direção à Praia de Botafogo. Com isso, os impactos, você que vai para a Zona Sul ou pense no Rebouças ou então Aterro do Flamengo. Pela Avenida Brasil, muito congestionamento pela pista lateral entre Manguinhos e Benfica em direção ao centro. Chegou a acontecer uma batida envolvendo três carros, melhor seguir pela pista central. A área da Barra da Tijuca, ida para Jacarepaguá pela Avenida Ayrton Senna, já são melhores as condições. Mais cedo teve um ônibus atravessado devido à ocorrência policial pela pista lateral da Ayrton Senna, na altura da Gardênia, e também na estrada do Engenho d'Água, que liga a região da Gardênia ao Anil. Esses ônibus já foram retirados. 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
0: Valeu, Macon, até já.
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0: O crime organizado transformou os postos de combustíveis em uma máquina de lavar dinheiro aqui no Rio, com investigações revelando movimentações suspeitas de 40 bilhões de reais. Facções criminosas, milícias e até agentes públicos estão envolvidos em esquemas que incluem sonegação fiscal e fraudes operacionais. A fiscalização insuficiente facilitou a infiltração do crime, exigindo ação conjunta de órgãos estaduais e federais para combater o problema. Os Arcos da Lapa, um dos principais cartões postais do Rio de Janeiro, passaram por uma revitalização completa em comemoração aos seus 276 anos. A intervenção, custando R$1.700.000, incluiu limpeza técnica, pintura com técnicas tradicionais e melhorias no entorno, como a Praça Cardeal Câmara. A obra, concluída pela Secretaria Municipal de Conservação, visa preservar o monumento histórico e manter seu papel central na cultura e economia da cidade.
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0: Opa! E enquanto a gente toca um sucesso atrás do outro sem comerciais, você pode participar da promoção que rola durante o Sem Escalas. 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No fim do Sem Escalas tem o resultado. A gente começa com tudo essa edição do Sem Escalas. Mark Morrison. Return of the Mac.

Aha! Cry Wolf. Antes teve Fanzine, uma história de amor. Nova Paradiso Rádio Oficial do Rock in Rio Brasil 2026, 3 e 18. Marisa Monte, Seu Jorge e Flor. Pra melhorar.

cara aí é o Lenny Kravitz, It Ain't Over Till It's Over. Antes teve Oswaldo Montenegro, Lua e Flor, tema do Sassamo Tema, vocês lembram? Novela Salvador da Pátria, que foi ao ar em 1989 na TV Globo. Três horas 34 minutos, um sucesso atrás do outro aqui na Nova Paradiso. Tá rolando sem escalas, não tem intervalos comerciais, tá? 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Já no fim do Sem Escalas tem o resultado. Agora tem o Tim Maia.

Jota Quest, Acenda o Farol. Antes teve Stevie Wonder, You Are the Sunshine of My Life. Nova Paradiso, rádio oficial do Rock in Rio 2026, 15 para as 4. Tony Braxton.

0: A última dos 100 escalas, versão remix de The Greatest Love of All com Whitney Houston.
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0: Olha só, resultado da promoção, vou ficar devendo pra vocês e vou pedir pra Dani passar, porque rapaziada lá da promoção ainda não mandou o resultado. Alô, rapaziada da promoção, precisamos do resultado aí das... Mas Dani, fica até o cargo aí, por favor, divulga daqui a pouco. Eu tava valendo
3: tá.
0: Que te ama com a Paris, passar pra você a pauta.
3: Tá
0: já
3: certo.
0: Já o pessoal... Tá, pessoal que participou aí, um pouquinho de paciência. Já já a Dani passa pra vocês.
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0: Direto do Centro de Operações Rio, com as atualizações do trânsito, fala mais uma vez Felipe Macon.
6: De volta, Mário Márcio, a gente acompanha a movimentação de chegada à Avenida Brasil com uma perda de tempo na vinda pela elevada do gasômetro. Quem vai para a Baixada Fluminense pode pensar na linha vermelha, mesmo com a dificuldade na altura do Hospital do Fundão. Quem vai para Irajá na rota mais interna pela Avenida Pastor Martin Luther King Jr., há congestionamento entre Inhaúma e Engenho da Rainha. A gente aconselha o ouvinte que vai para a Zona Sul evitar indo ao túnel Santa Bárbara. Tem uma manifestação acontecendo na rua Pinheiro Machado, próximo do Palácio Guanabara. Há uma perda de tempo rumo à Praia de Botafogo e também para quem segue rumo ao túnel Santa Bárbara para a saída da Zona Sul vindo da Enseada, há dificuldades. Pessoal, tem alternativa do aterro do Flamengo ou mesmo dependendo do lugar, pode fazer uso do túnel Rebouças. 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Vou dando tchau para você, Mário Márcio. Daqui a pouco eu falo com a Dani.
0: Valeu! Valeu, Macon. Tchau.
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0: Os policiais militares condenados pela tortura e morte do pedreiro Amarildo Dias de Souza em 2013 continuarão na corporação após o Tribunal de Justiça do Rio extinguir o processo administrativo contra eles devido à prescrição. O major Edson Santos, apontado como mandante do crime, foi para a reserva enquanto o tenente Luiz Medeiros permanece na ativa. Recursos judiciais prolongaram o caso, mas ambos tiveram suas situações regularizadas. O Procon RJ autuou 46,5% dos postos de combustíveis fiscalizados em 2026, em meio a um cenário de infiltração do crime organizado e sonegação fiscal no estado do Rio de Janeiro. Das 71 inspeções realizadas até julho, 33 resultaram em autuações e 18 em interdições, com foco na região metropolitana. O setor de combustíveis, alvo de facções e milícias, movimenta 40 bilhões sob investigação, destacando fraudes e lavagem de dinheiro. Dani Deusa, boa tarde.
3: Boa tarde, Mário Márcio. Quanto tempo que a gente não se encontra,
0: tava
3: né?
0: Tava troncho de saudade.
3: Eu também, adorei te encontrar aqui.
0: Eu também, mas foi porque a Patricinha hoje teve um probleminha, nada de grave, mas amanhã
3: já tá de volta.
0: Ela tá de volta.
3: Deus quiser, vamos dar uma força aqui.
0: Isso, tá pronta?
3: Tô pronta, Mário.
0: Então, bom trabalho.
3: Obrigada, um beijo.
0: Beijo grande, tchau. Pessoal, amanhã às 10, tá?
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3: Olá, boa tarde. Eu sou Daniela Holanda, a Dani Deusa. E te faço companhia a partir de agora aqui em 89,5. Vamos curtir um sucesso atrás do outro.
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3: 4 e 7, All Stewart.

John Secada, Do You Believe In Us? Essa é a Nova Paradiso 89,5. Agora 4h21, tem Balara e Jorge Vercillo.

0: Clássico de novela, novela Corpo Dourado de 1998, Débora Blando, Somente o Sol.
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0: Sisters Led, aqui na Nova Paradiso, He's the Greatest Dancer. Agora 4h37 no Rio, boa tarde.
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4: Olá, querido ouvinte, você sabe quais são os primeiros sinais de insuficiência cardíaca ou coração fraco, coração grande? Os sinais e sintomas iniciais incluem falta de ar, especialmente durante atividades físicas ou ao deitar, inchaço nos pés, tornozelos e pernas, fadiga extrema e dificuldade para realizar atividades cotidianas. Outros sinais podem incluir ganho de peso rápido devido à retenção de líquidos e palpitações. Se você estiver com esses sintomas, procure um médico imediatamente. Para mais dicas de saúde, siga agora mesmo o meu canal do YouTube, Doutor João. Te vejo lá e até a próxima!

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0: Agora 4h57 no Rio, vamos de trânsito com Felipe Macon, direto do Centro de Operações Rio. Oi, Felipe, boa tarde.
2: Oi, Dani, ótima tarde para você e para todo mundo por aqui. Evitar Copacabana, teve uma batida com ônibus e moto na Avenida Princesa Isabel. Isso está deixando baita de um engarrafamento pela Avenida Atlântica, Avenida Nossa Senhora de Copacabana também com reflexos. E ainda mais na Atlântica, na pista sentido Ipanema, tem uma manifestação próximo da Siqueira Campos. Pessoal que segue pela Orla da Lagoa, a Avenida Epitácio Pessoa também bastante engarrafada já a partir do Parque do Cantagalo, rumo ao Rebouças. Falando de outros pontos, linha vermelha, por conta de uma batida com carro e moto na Maré, ainda tem reflexos para quem vem do Caju, Avenida Brasil, uma movimentação intensa na chegada pelo elevado do gasômetro. Chegou a conta, negócio do Mercado Pago. Seu negócio tem tudo para ganhar. Abra já a sua. Daqui a pouco eu volto. Chamo você, Dani.
0: Opa, tô aqui, Felipe. Até mais tarde.
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0: A licitação para renovar a frota de ônibus do Rio sofreu um novo revés judicial. Um desembargador do Tribunal de Justiça suspendeu a liminar que permitia o andamento do processo. O leilão está marcado para 28 de agosto. A concessão prevê a compra de cerca de 1.400 ônibus para atender a Zona Oeste, Ilha do Governador e Vila Isabel. A Procuradoria-Geral do município informou que recorrerá da decisão. E a 8ª Câmara Criminal do TJ do Rio manteve a condenação do ex-governador Sérgio Cabral por peculato. O colegiado rejeitou os embargos da defesa por entender que o recurso tentava apenas rediscutir a condenação. A justiça concluiu que helicópteros oficiais foram usados de forma rotineira para fins particulares. As alegações de segurança institucional não afastaram a caracterização do crime, segundo o relator. Também foi mantida a reparação mínima de 10 milhões de reais aos cofres públicos, com atualização monetária e juros.
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10: Assisti há uns meses a série Ford versus Ferrari e tem uma cena que dói de ver. A diretoria decide que o melhor piloto da equipe não vai correr. O cara que conhecia cada ruído daquele carro. Esse veto veio por gente de terno que nunca deu uma volta na pista. 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Já parou pra pensar se isso acontece na empresa que você lidera o trabalho? Difícil de admitir, mas isso acontece toda semana em empresas nada parecidas com a montadora. A pessoa que domina a operação é substituída na decisão por quem só entende de planilha. O vendedor que conhece o cliente há 10 anos é desautorizado numa reunião por quem nunca atendeu esse cliente. O problema não é hierarquia. Hierarquia existe e precisa existir. O problema é decidir sobre algo que você nunca fez sem ouvir quem faz todo dia. Liderar bem é saber a hora de mandar e a hora de perguntar. E quando o assunto é a pista, quem pilota tem informação que nenhum relatório entrega. 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
6: Ô, oh, coisa boa, hein? Mais um Sem Escalas chegando aqui em 89,5. Vamos sim curtir juntinhos, um sucesso atrás do outro e ó, direto. Então vamos começar abrindo Sem Escalas com Will to Power.

0: Mais um clássico de novela por aqui. Hit, A Mulher Invisível. Corpo a Corpo é a novela de 1984.
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6 escalas, um sucesso atrás do outro, direto pra você. Aqui em 89,5, Michael Sambello, Maniac. E vamos continuar, que ainda tem muitos sucessos pra você. Agora 5h35, toco roupa nova.

0: Sandra Sá, não vá. Fechando essa edição do Sem Escalas, foi um sucesso atrás do outro direto pra você. Curtiu? Curtiu, né? Ó, tô de olho em você. Não toca no radinho que tá chegando a hora do blush.
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17: Boa noite, meus amigos, e hoje o nosso papo é sobre tênis de mesa, isso mesmo, porque no domingo tivemos uma conquista histórica para o esporte brasileiro. O Hugo Calderano foi campeão do WTT Star Contender de São José dos Campos, ao vencer o francês Alex Lebrun por 4-7-3 em uma final emocionante. Diante de um ginásio completamente lotado, o brasileiro mostrou poder de reação, decidiu o confronto no sétimo set e voltou a levantar um troféu do circuito mundial após um ano de jejum. Número 3 do ranking mundial, Calderano confirmou o favoritismo ao longo da competição e encerrou a campanha com mais uma atuação de alto nível. Além do título, o resultado aumenta a confiança do carioca para a sequência da temporada, que terá etapas importantes do circuito internacional e a disputa do Campeonato Mundial por equipes. A conquista em São José dos Campos também teve um sabor especial por ter acontecido diante da torcida brasileira, que lotou o ginásio e empurrou o Hugo durante toda a decisão, celebrando mais um capítulo marcante da carreira do principal mesa-tenista da história do país. E por hoje foi isso, meus amigos. Amanhã de manhã eu tô de volta com mais informações.
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21: 6:03, boa noite. Tá começando o seu programa favorito, é ou não é? Tá no ar o Hora do Blush. Dessa segunda-feira, 27 de julho de 2026. Eu sou Daniela Holanda, a Dani Deusa. E a gente tá sempre junto aqui na Nova Paradiso, né? De segunda a sexta-feira, aqui no Hora do Blush, das 6 da tarde às 8 da noite. Final de semana, tô por aqui também. Radialista, faz uma caminha aqui no canto e já dorme, que a gente não sai daqui. Mentira, gente. Eu vou pra casa e volto, tá? Que bom que você tá aqui, 89,5. O Blush de hoje tá animadíssimo, como sempre, e traz os seguintes destaques pra você. Sai nova pesquisa pro governo do Rio. O governo lança programa pra financiar motos de entregadores e mototaxistas. E aqui no Blush você fica sabendo tudo sobre o trânsito na cidade. Tem o boletim de patas pro ar com a Pauline Machado. Você sabe, né? A tia Pauline traz super dicas para você cuidar cada vez melhor do seu pet. Aqui a gente curte um sucesso atrás do outro, sim. Vai ficar bem informado, vai ficar sabendo sobre os eventos na cidade, todas as notícias importantes. Eu sempre sou suspeita para falar, mas o Blush é um programa completo, é ou não é? E não pode faltar nessa receita a promoção, não é verdade? Hoje você que vai mandar aquele boa noite caprichado pra gente no WhatsApp, você concorre a par de convites pra segunda edição do Festival de Teatro do Rio. A Menina Escorrendo dos Olhos da Mãe. Essa peça vai acontecer no dia 2 de agosto, às 7 da noite, no Teatro Riachuelo, Rio. Para você concorrer, manda o seu nome completo lá no 99895-1895, mas não se esqueça de colocar o seu nome completo, tá? Para eu saber que você quer participar da promoção. Então, manda boa noite, caprichado, e o nome completo. Boa sorte, 99895-1895. E continua rolando o blush premiado. É, vamos para nossa última semana do mês, né? E não acumulou até agora, graças a Deus, todo mundo fez certinho a tarefa. Então vamos lá, se você quer participar, se você ainda não teve a chance de receber a nossa ligação, corre para se inscrever, ó. Manda lá no WhatsApp, o mesmo, 99895-1895, manda o nome completo com essa frase aqui: quero participar do blush premiado. E aí você vai se inscrever durante a semana, enquanto tá rolando aqui no ar o Hora do Blush. Você faz a inscrição das 6 às 8 da noite, você pode mandar essa mensagem, tá? E aí na sexta-feira a gente vai ligar para um ouvinte que pode ser você. E você vai concorrer a uma prancha alisadora da Mondial. Você leva a prancha alisadora da Mondial para casa se você atender a ligação falando assim, imediatamente, tá? Tô ligado na Nova Paradiso 89,5. Tem que falar isso assim que atende o telefone. Tô ligado na Nova Paradiso 89,5. Aí leva o prêmio. Se você falar outra coisa quando você atender, você perde o prêmio, não adianta chorar, tá bom? Boa sorte pra você que vai participar. Vem comigo, vem curtir o blush. Aumenta o som, que tá bom demais. Vem com a deusa.

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1: Pesquisa Quest, divulgada nesta segunda-feira, mostra o ex-prefeito do Rio, Eduardo Paes, liderando com até 42% das intenções de voto para o governo do Rio de Janeiro. Nos cenários de primeiro turno testados, os candidatos Douglas Ruas e Antony Garotinho aparecem em seguida na preferência do eleitorado. O levantamento foi encomendado pela Genial Investimentos e ouviu 1.200 eleitores fluminenses entre os dias 21 e 25 de julho. A margem de erro é de 3 pontos percentuais e o nível de confiança das estimativas é de 95%.

0: Marina Lima, para começar, da novela Roda de Fogo de 86.
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0: E vamos de atualização do trânsito com o Felipe Macon, direto do Centro de Operações Rio. Oi, Felipe.
2: Oi, Dani. Já retiraram um caminhão que tinha se envolvido em uma batida na alça de acesso do Aterro do Flamengo para a Avenida Beira-Mar em direção ao Castelo. Boa movimentação no aterro, boa alternativa de caminho para quem está saindo da Zona Sul para o centro. No caso do túnel Rebouças, não digo mesmo, movimentação continua bem pesada pela Orla da Lagoa. Se for para o túnel Santa Bárbara, lentidão no acesso à Rua Pinheiro Machado. Uma manifestação ainda acontece em Copacabana, pela Avenida Atlântica, próximo da Constante Ramos, pista sentido Ipanema. O fluxo é intenso também para quem vai rumo ao Leme, melhor evitar Copacabana. 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Daqui a pouco eu volto.
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0: Hora do blush. O governo Lula lançou o programa Move Brasil Entregadores e Moto App para facilitar o financiamento de motos e bicicletas a entregadores e mototaxistas. A linha de crédito operada pela Caixa oferece juros subsidiados e abaixo dos praticados pelo mercado. O programa financia 100% do valor de veículos novos nacionais e dentro dos critérios de potência e cilindrada. Podem participar profissionais de aplicativos e trabalhadores CLT que atendam aos requisitos mínimos de atuação. A expectativa é financiar 100 mil veículos e ampliar a infraestrutura de recarga para modelos elétricos. Paulinho Coruja, boa noite. Como estão os transportes nessa segunda-feira?
9: Boa noite, Dani. Os aeroportos Santos Dumont e Tom Jobim operam normalmente para pousos e decolagens. Barcas, metrô, trens, BRT e VLT também circulam sem alterações, todos dentro do horário padrão. A previsão do tempo para amanhã é de sol o dia todo, sem nuvens no céu. Noite de tempo aberto, também sem nuvens. A máxima será de 33 e a mínima de 17 graus.
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0: 6h32, boa noite. Todo mundo curtindo o Hora do Blush, Paulinho Coruja.
1: Muita gente aqui, muitas mensagens. O povo tá animado em plena segunda-feira com esse ventinho frio.
0: Mas assim que é bom. A galera já começa no pique. E ó, você que já mandou sua mensagem, já mandou seu boa noite caprichado.
1: Que mensagem?
0: Mensagem com um boa noite caprichado. E o nome completo. Pra concorrer, Paulinho, a par de convites pra segunda edição do Festival de Teatro do Rio, a peça A Menina Escorrendo dos Olhos da Mãe, dia 2 de agosto, às 7 da noite, no Teatro Riachuelo Rio, aqui
1: eu
0: no
1: quero.
0: Centro, aqui pertinho. Você não, Paulinho.
1: Por quê?
0: É pro ouvinte participar, entendeu?
1: É absurdo isso, eu não poder participar.
0: Quem tá participando aí, mandando um boa noite bem bonitão?
1: A Ana Luísa Leite, a Cláudia Vasconcelos, a Miriam Valdez, a Áurea, o nosso querido Ricardo da Conceição, a Luciana Guilhes, a Lisa Guilhes, o nosso querido Leandro Carneiro Almeida, a Adelaide de Assis também tá por aqui, Cleide Marinho, Cláudio Costa, o Luiz Afonso, enfim, muita gente legal, o nosso querido Rodrigo Bandeira também tá por aqui, muita gente maneira,
0: muita gente
1: mandando mensagem aqui, não dá pra falar o nome de todo mundo, infelizmente,
0: não
1: como
0: dá
1: a gente
0: tempo.
1: Sempre explica, né?
0: É.
1: Mas, enfim, tem muita mensagem maneira, muita gente mandando beijo, abraço, aquele axé gostoso.
0: E tem ainda mais uma semana de Blush premiado, né?
1: Sim, é verdade. A gente tem prêmios aqui pro Blush premiado. Qual é o prêmio mesmo?
0: O prêmio dessa semana é uma prancha alisadora da Mondial. Aquele mesmo esquema, Paulinho.
1: Qual é?
0: A pessoa tem que mandar o nome completo lá no 998951895 com a frase... Quero participar do Blush premiado. Faz a inscrição. Tá valendo a semana toda, né? Até sexta-feira, Paulinho ainda aceita no
1: Verdade.
0: Começo do programa. Mas tem que ser enquanto tá rolando o Blush, tá, gente? Das 6 até as 8 da noite. E aí, a gente vai ligar na sexta-feira pra você que se inscreveu. Você vai atender falando, tô ligado na Nova Paradiso 89,5. Vai levar a prancha e vai ser feliz. Agora... Pode dar ruim se a pessoa não atender falando essa frase.
1: Pois é, se você não atender falando essa frase, sabe o que que acontece? Fui, fui, fui, fui, fui.
0: Eu não sei fazer. Fui, fui, fui.
1: Ih, tá ruim, Daniel. Mas só... enfim, eu tenho certeza que você vai acertar a hora que a gente ligar.
0: Vai.
1: Tá?
0: Vai, tenho fé.
1: O que eu sempre falo também, não deixa de seguir a gente no Instagram. O meu é o @ Paulinho Coruja. A gente continua conversando com vocês por lá, que a gente adora bater papo pelo Instagram. Então segue a gente agora.
0: Segue.
1: @ Paulinho Coruja. Segue a Dani também.
0: @ Dani Deusa.
1: E segue aqui a rádio no @novaparadiso.fm.
0: Se você não seguir, a sua vida, ó. Fui, fui, fui, fui.
1: É bem isso mesmo. Exatamente. Sua vida
0: agora
1: anda toda pra trás.
0: Né?
1: Agora
0: fez
1: direitinho. Se não seguir a gente, a sua vida anda pra trás, cara. Tá tudo errado. Mas enfim, o que temos agora, Daniela Holanda?
0: Tia Pauline falando um assunto importante.
1: O quê?
0: Os pets às vezes estão com dor, mas não demonstram. Você sabe quando o seu pet está com dor?
1: Eu sou assim, eu não demonstro.
0: Você não demonstra?
1: Eu não demonstro.
0: A sua dona te olha e não sabe que você tá sofrendo.
1: Eu tô há dias sofrendo e
0: tadinho,
1: eu não falo.
0: Tadinho.
1: Pois
0: então,
1: é.
0: Então vamos ver como resolver isso com a tia Pauline, tá, Paulinho?
1: Tá bom.
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3: Olá, ouvintes do De Patas pro Ar. Hoje eu quero saber de vocês se vocês sabem identificar quando o seu pet está com dor. Porque a dor crônica nos cães e nos gatos muitas vezes passa despercebida. Porque nem sempre eles demonstram pra gente de forma clara. E quando a gente chega a ver... pode ser que o problema esteja já um pouco avançado. Então, fiquem de olho em pequenas mudanças, como menos disposição para caminhar, menos disposição para comer, para interagir com vocês, isolamento, irritabilidade, tá? Os bigodes dos gatos, se eles estiverem voltados para baixo, tá? Todos esses são pequenos sinais de alerta que eles nos dão. Os cães, eles podem mancar, podem evitar movimentos que eles fazem no dia a dia. Então, os gatos, eles podem parar de se lamber também. Gato doente não toma banho, né? Então, é importante vocês observarem esses detalhes no dia a dia para poder identificar o quanto antes e buscar ajuda para sanar ou, pelo menos, para controlar essa dor no seu amigão. Conta para mim lá no Insta se você consegue ver esses sinais no seu doguinho ou no seu gatinho. O @ é canal de estimação.
0: Amanhã a tia Pauline tá de volta, hein? Aqui no Hora do Blush.

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2: Felipe Macon tá de volta. Bora saber do trânsito. Ele tá lá no Centro de Operações Rio.
3: Oi, Dani. A autoestrada Lagoa Barra teve acidente com motociclista no sentido Barra, nas proximidades do Gávea Golf Club. Os bombeiros foram acionados e, com isso, deixando congestionamento para quem vai saindo do túnel Zuzu Angel. Frisando também que, para chegar a Cusco, ao Zuzu Angel, há uma perda de tempo vindo da Orla da Lagoa por conta da movimentação forte de veículos na Praça Sibelius. Indo pela Avenida Niemeyer, pior trecho até a Praça do Vidigal. Depois, dá uma melhorada no trânsito. Quem vai seguindo pela Avenida Brasil, sentido Zona Oeste da cidade, movimentação bem pesada até a altura de Bom Sucesso pela pista central. É possível observar um veículo parado, aparentemente um enguiço do carro. A linha vermelha é uma melhor pedida para quem precisa ir para a Baixada saindo do centro do Rio. 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Volto contigo, Dani.
2: Valeu, Felipe.
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2: O Ministério da Saúde lançou a campanha nacional de prevenção aos danos das apostas online, destacando os riscos do uso problemático dessas plataformas que podem afetar a saúde mental e as finanças. A campanha, divulgada em diversos meios, também orienta sobre o acesso aos serviços de saúde mental do SUS para apostadores e familiares. A iniciativa inclui teleatendimento e a possibilidade de autoexclusão das plataformas de apostas. E o dólar fechou a R$ 5,11, com uma alta de 0,60%. O euro a R$ 5,81, com alta de 0,6%. O Ibovespa fechou em alta de 0,8% aos 175.431 pontos.

0: Essa é pra sorrir.
1: Segunda-feira, eu acho que todo mundo tá querendo um sorriso, Paulinho Coruja.
2: Eu tenho uma história de esperança aqui, você quer?
1: Oba, quero.
2: Pesquisadores da unidade Beth, no Reino Unido, criaram um curativo à base de plantas que libera antibióticos diretamente na ferida. O material usa polímeros sustentáveis derivados de plantas, adaptados para uso médico. A tecnologia combate infecções nos primeiros estágios da cicatrização com maior eficiência. A proposta também pode reduzir o uso excessivo de antibióticos e ajuda no combate à resistência bacteriana. Além disso, o curativo é biodegradável e produzido com matérias-primas renováveis, tornando-se uma alternativa mais sustentável.
1: Que beleza.
2: Fala a verdade, Daniele Holanda. Tem como não abrir um sorrisão com uma notícia dessas, cara?
1: Impossível, só vi vantagem, só vi coisa boa nessa notícia.
2: Pô, que isso chegue muito rápido aqui ao Brasil pra gente poder usar o mais rápido possível, cara.
1: Tomara, Paulinho, tomara.
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2: Bora saber do trânsito com o Felipe Macon, direto do Centro de Operações Rio. Oi, Felipe.
3: Oi, Dani. Estamos de volta observando a movimentação para quem segue pela Avenida das Américas. Pintou lentidão ali em direção ao Recreio por conta de uma batida com dois carros e moto, próximo da estação BRT Bosque da Barra. Isso rumo ao Recreio. Na virada para a Avenida Ayrton Senna, para quem vai para Jacarepaguá, continua o trânsito difícil até a altura da Ponte Santos Dumont. Já foi liberada a faixa que estava ocupada na autoestrada Lagoa Barra depois de um acidente com motociclista próximo do Gávea Golf Club. A tendência é melhorar para quem está saindo aí do túnel Suzu Ângelo indo para Barra da Tijuca. Avenida Brasil, nada fácil ainda. Entre o Caju e Bom Sucesso, teve uma batida com carro e moto pela pista central em Bom Sucesso, deixando reflexos na movimentação. Pessoal que está saindo aí do centro, vai para a zona norte da cidade, Avenida Presidente Vargas, Avenida Repel é na sequência, indo pelo Maracanã, tudo ok. 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Já já tô de volta.
2: Beleza, Felipe.
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6: Os homens emagrecem mais rápido do que as mulheres. A ciência explica que sim, mas isso não é uma regra absoluta. Por questões fisiológicas, eles costumam ter mais massa muscular, o que acelera o metabolismo e aumenta o gasto calórico diário, mesmo em repouso. No entanto, com o passar dos anos, tanto homens quanto mulheres perdem músculos e o metabolismo desacelera. Para todos, o segredo do emagrecimento saudável é o mesmo: alimentação balanceada, exercícios regulares e o acompanhamento profissional para gerar um déficit calórico seguro.
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1: O novo Desenrola Brasil encerra o prazo para adesão na próxima segunda-feira, 3 de agosto. O programa já renegociou mais de 20 bilhões de reais em dívidas e beneficiou mais de 6 milhões de pessoas. Cerca de 4 milhões de consumidores tiveram o nome retirado dos cadastros de inadimplentes. Os interessados devem procurar a instituição financeira pelos canais oficiais para aderir ao programa. Especialistas recomendam atenção a golpes e a análise da capacidade de pagamento antes de fechar um acordo. E um estudo apresentado na reunião anual da Sociedade Americana de Nutrição sugere que restringir o horário das refeições pode reduzir o declínio cognitivo na velhice. Mulheres que comeram por apenas 9 horas diárias apresentaram melhores resultados em testes cognitivos comparadas àquelas com horários mais flexíveis. Apesar da perda de peso semelhante entre os grupos, o estudo destaca potenciais benefícios cognitivos adicionais ao limitar a alimentação.

0: Paulinho.
1: Oi.
0: Quem mais tá mandando boa noite, tá ligadinho no Blush? Olha. Eu quero saber, eu sou curiosa demais.
1: Tem a gente.
0: Muita gente?
1: Mas tem a gente.
0: Muitos Blush Lovers?
1: Caraca, ó, a Suleide tá por aqui, Danilo Santos, Wilson Cravo do Amaral, Regiane de Fátima, a nossa querida Karina Torres também tá por aqui, Heloísa Helena, Júlia Ferreira, a Geisa, nossa querida Geisa Araújo, Andréa Baptista, a Marta Paiva também tá por aqui, Alfredo Barreto Sampaio, Teotônio Miguel, Anderson Eusébio, enfim, muita gente, cara, tem muita mensagem,
0: Paulinho,
1: muita mensagem. Caraca.
0: Você deixou passar essa? Teotônio Miguel não falou nada. Cadê o Paulinho? Quem é você que está nesse microfone?
1: É porque o Teotônio, ele manda mensagem sempre. Eu já tô até acostumado, eu já me acostumei.
0: Já se acostumou e acha bonito.
1: Não, calma. Também não força.
0: Tem que se acostumar com o Paulo Alessandro.
1: É tipo Paulo Alessandro.
0: Não se acostumou, não?
1: Né? Teotônio Miguel, Paulo Alessandro. São esses nomes que mamãe tava muito inspirada, né? Não combina nada com nada. Né? Aí, vem aqui em casa conhecer a criança, acabou de nascer. Qual é o nome? Teotônio Miguel. Nasceu com 120 anos, coitado. Acontece. Né? Mas, enfim, muita mensagem legal aqui. Gente, muito obrigado por todo esse carinho, por todo esse amor. É muito legal receber essas mensagens aqui, que a gente percebe que tá no caminho certo, que tá fazendo aí um final de tarde, início de noite muito legal pra
0: falou
1: vocês. E o objetivo
0: agora
1: é exatamente isso. Eu
0: gostei.
1: Me sinto muito inteligente quando eu falo essas coisas.
0: É, falou bem, Paulinho.
1: É, muito legal, né? Enfim, muito obrigado. Muito obrigado, muito, muito, muito obrigado. A gente se vê amanhã. Se ouve amanhã, né? Se fala amanhã.
0: Uhum.
1: Eu tô indo nessa, mas vocês seguem aqui com a Dani. Afinal de contas, o Blush ainda não acabou.
0: Até às 8, gente.
1: Exatamente. Amanhã eu tô de volta. Beijo!
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0: atenção, senhoras e senhores, vai falar o presidente da República.
1: A construção de Brasília é o mais importante feito que já se verificou no processo de

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2: Atualizações sobre o trânsito com o Felipe Macon. Oi, Felipe.
3: Oi, Dani. Pessoal que vai seguindo pro Meia vai encontrando o trânsito lento na rua 24 de maio até a altura do Riachuelo. Depois dali dá uma melhorada. Quem segue por Vila Isabel, Boulevard 28 de setembro, está intenso até próximo da Praça Barão de Drummond, até que indo por Vila pode ser melhor do que seguindo pela 24 de maio nessa noite, se o seu destino for o Meia. Indo para Grajaú, Jacarepaguá, na Serra, tudo tranquilo, até com melhores condições para chegada à linha amarela, que tem lentidão na altura do acesso da Avenida Brasil. A Brasil ainda muito impactada por conta de um acidente com carro e moto que teve na pista central em Bom Sucesso, sentido Zona Oeste. 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Eu vou, mas eu volto, Dani.
2: Tá certo, Felipe.
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2: A Fiocruz concedeu o título de doutor honoris causa a Tedros Adhanom, diretor-geral da OMS. Tedros, de 61 anos, é o primeiro africano a comandar a OMS. Biólogo de formação, ele já foi ministro da Saúde e das Relações Exteriores na Etiópia. Diretor-geral da instituição desde 2017, ele é reconhecido pelo combate

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0: O épico A Odisseia, dirigido por Christopher Nolan, segue dominando as bilheterias brasileiras. Em seu segundo fim de semana em cartaz, entre os dias 23 e 26 de julho, o longa arrecadou 23,9 milhões de reais e manteve a liderança absoluta entre os filmes mais assistidos do país. Na sequência do ranking aparece Toy Story 5, que continua atraindo o público e garantiu a segunda colocação. Fechando o pódio está o aguardado live action de Moana, que também registrou bom desempenho nas salas de cinema brasileiras.

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0: When Wake Me Up Before You Go Go, fechando o blush dessa segunda-feira, 27 de julho de 2026.
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0: E agora vamos encerrar os trabalhos e fechar essa lojinha, Felipe Macon. As últimas do trânsito hoje aqui no Blush. Ele está lá no Centro de Operações Rio. Oi, Felipe.
2: Oi, Dani, de volta por aqui. A movimentação continua intensa na chegada à Barra da Tijuca para quem vem na sequência do Juá, pela Avenida Armando Lombardi, indo em direção ao Recreio. A saída da Barra para Jacarepaguá, também com perda de tempo, até próximo da Ponte Santos Dumont, na Avenida Ayrton Senna. Hoje vai ter manutenção nos túneis Usuanjo e Acústico, fechamento no sentido Gávea a partir das 11h30 da noite, vai até às 5 da manhã, e a alternativa vai ficar sendo a Avenida Niemeyer. Lembrando que também tem manutenção programada para o túnel Rebouças, com bloqueio do sentido centro, nesse caso, uma reversível vai ser aberta. 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Vou ficando por aqui, Dani. Ótima noite para você e para todo mundo aqui na Nova Paradiso.
0: Obrigada, Felipe. Ótima noite para você também. Até amanhã.
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0: Chegamos ao fim do Hora do Blush dessa segunda-feira, 27 de julho de 2026. Quero agradecer companhia, audiência, participação. Você que está sempre ligadinho aqui em 89,5, sempre participando aqui do Hora do Blush, mandando mensagem no nosso WhatsApp. Muito obrigada pelo carinho, muito obrigada pela companhia. E amanhã tem mais Hora do Blush. A partir das 18h, o Blush está no ar e eu tô aqui com você, tá bom? Hoje quem interagiu com a gente pelo WhatsApp e levou um par de convites para a segunda edição do Festival de Teatro do Rio, A Menina Escorrendo dos Olhos da Mãe, no dia 2 de agosto, às 19h, no Teatro Riachuelo Rio. Quem levou foi o Rodrigo Bandeira de Azevedo. Rodrigo Bandeira de Azevedo, final de telefone 9473. Rodrigo, a nossa equipe de promoção vai entrar em contato com você através do WhatsApp mesmo, tá bom? A partir de amanhã, eles vão te explicar como você retira o seu par de convite. Você que participou, interagiu, mas ainda não levou, não tem problema não. Sorteio assim mesmo, continua tentando, continua participando, que vai chegar o seu momento. Tenta mais tarde. Mais tarde, Fabiano vai estar por aqui com aquela voz aveludada no Só Love Paradiso, e aí vai ter promoção, você participa de novo, tá combinado? Agora eu continuo por aqui, vou pro break bem rapidinho e volto com, sem escalas, né? Um sucesso atrás do outro, direto pra você, não saia daí, tá bom?
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1: É só um instantinho e a gente volta já.
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25: Existe um lugar em Cabo Frio que proporciona uma experiência digna de Caribe. Eu estou falando das piscinas naturais que se formam entre as praias das Conchas e do Peró. Para acessá-las, você precisa fazer uma trilha bem leve, cerca de 15 minutos pelo Morro do Vigia. As primeiras descidas já te levam a praias escondidas encantadoras, onde você pode mergulhar e tirar fotos com deixar todo mundo com inveja. A dica é chegar cedo no local, entre 9 e 11 horas da manhã, para que você possa pegar o melhor horário da maré e garantir uma experiência inesquecível. Uma curiosidade, a Praia do Peró recebeu certificação internacional global Bandeira Azul, pela qualidade da sua água e da sua areia. A qualquer hora, mais dicas.
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3: Tá começando mais um Sem Escalas aqui em 89,5. A gente vai sim curtir um sucesso atrás do outro direto. Tá animado? Tá animada? Eu tô, porque eu tô vendo aqui que só tem música boa pra você curtir. Vou abrir o Sem Escalas então agora, tocando Chicago pra você.

Boy Crazy, That's What Love Can Do, aqui no Sem Escalas. Essa é a Nova Paradiso 89,5. Agora 8h18, toco pra você, Tribalistas.

Titãs, televisão, antes Stevie Wonder, mais Cherie Amour, Tribalistas, depois, é um sucesso atrás do outro, né? Você tá aqui na Nova Paradiso 89,5, curtindo sem escalas, e vamos continuar. Agora 8h28, vou tocar aqui pra você, Renato Russo.

Backstreet Boys, aqui no Sem Escala, Shape of My Heart. Nova Pará, 18h40, Elba e Zé Ramalho.

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0: LTD, Shine On. Esse é clássico de novela, né? Coração Alado, 1980.
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0: Nova Paradiso, rádio oficial do Rock in Rio Brasil 2026, fechando sem escalas com essa presença confirmadíssima, Gilberto Gil, palco.
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0: O crime organizado transformou os postos de combustíveis em uma máquina de lavar dinheiro no Rio de Janeiro, com investigações revelando movimentações suspeitas de 40 bilhões de reais. Facções criminosas, milícias e até agentes públicos estão envolvidos em esquemas que incluem sonegação fiscal e fraudes operacionais. A fiscalização insuficiente facilitou a infiltração do crime, exigindo ação conjunta de órgãos estaduais e federais para combater o problema. E os Arcos da Lapa, um dos principais cartões postais do Rio de Janeiro, passaram por uma revitalização completa em comemoração aos seus 276 anos. A intervenção, custando 1,7 milhão de reais, incluiu limpeza técnica, pintura com técnicas tradicionais e melhorias no entorno, como a Praça Cardeal Câmara. A obra, concluída pela Secretaria Municipal de Conservação, visa preservar o monumento histórico e manter seu papel central na cultura e economia da cidade.
5: Giro Cultural RJ.
6: O Cinemis promove amanhã a exibição gratuita do clássico francês Cléo das 5 às 7, dirigido por Agnès Varda, uma das principais cineastas da Nouvelle Vague e referência do cinema mundial. A sessão integra uma parceria entre a Fundação Museu da Imagem e do Som, a Cinemateca da Embaixada da França no Brasil e o Consulado Geral da França no Rio de Janeiro, com apoio da Cavidel e do Instituto Italiano de Cultura. Lançado em 1962, o filme acompanha, em tempo quase real, duas horas da vida de uma jovem cantora que aguarda o resultado de um exame médico. Considerada uma das obras mais importantes da filmografia de Agnès Varda, a produção aborda temas como identidade, feminilidade, tempo e existência. Após a exibição, o público poderá participar de um debate com a cineasta Eunice Gutmann, com a mediação do cineasta Cavi Borges. A sessão acontece às 18h30 na Sala Glauber Rocha, na sede do Museu da Imagem e do Som, Praça 15. A entrada é gratuita, com retirada de senha no local a partir de uma hora antes do início da exibição. A sala possui capacidade para 51 pessoas e a participação no evento está sujeita à lotação.
0: Agora 8h57, boa noite para você ligado aqui na Nova Paradiso, 89,5 em instantes. Aqui você fica com a transmissão da Voz do Brasil, mas na internet a nossa programação musical continua. Para curtir um sucesso atrás do outro, pode baixar o aplicativo Nova Paradiso no seu celular ou então você também pode acessar o site novaparadiso.com. Daqui a pouquinho, às 10 da noite, assim que termina a Voz do Brasil, Fabiano por aqui com mais uma edição do Só Love Paradiso, para deixar sua noite ainda melhor, né? Eu, Daniela Holanda, a Dani Deusa, eu tô partindo, volto amanhã. Tô no ar a partir das 5 da tarde. Patrick Cunha ainda vai descansar um pouquinho, vai ficar 100% para retornar. Então amanhã entro mais cedo no ar e fico por aqui. A gente curte o Hora do Blush às 6 da tarde. Uma ótima noite para você, um bom descanso e até amanhã.